0: Batı.
1: Bacısı.
2: Quem diria? Cantando o hino de uma lenda ao lado.

0: Tchau, gente. Obrigado.
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1: Vou falar pra você, Pandinha, quando eu era criança eu tinha um medo de bebum.
2: Eu também.
1: Mas agora eu vi que a gente não faz mal pra ninguém.
2: A gente é bonzinho até demais.
1: Escuta essa história.
3: Quando eu tinha 7 anos, num busão às 7 horas, indo pra escola.
1: Todo dia.
3: Tinha um povo bebo na rua, pensava, mas que loucura, bebendo essas horas.
1: Onde já se viu?

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Muito obrigado!

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2: Isso é Mari Fernandes
3: e Murilo Huck, mais ou menos assim.

0: Você vai precisar, viu? Muito obrigado.
1: Essa é pra todas perigosas.

0: Obrigado, gente. Obrigado, Bibi.
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1: É mais uma da Ciclone.
2: Toca o negócio aí.

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1: 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Um abraço aí pra moçada, né? Obrigado pela sintonia aqui na Brescia Mais FM. Vamos lá. Seguindo por aqui com as informações para você, né? Nesta manhã, então, de que, olha, será sepultado hoje o caminhoneiro que morreu, o caminhoneiro de Arroio do Meio, né? Que morreu em um acidente lá no Tocantins. É, isso dá cerca aí de 3 mil quilômetros, né? Daqui da cidade, então, de Arroio do Meio. O sepultamento aí vai ocorrer nesta quarta-feira, depois aí do corpo ser transladado, inclusive, para o município, então, de Arroio do Meio, né? Grave acidente. Caminhoneiro aí. Manhã da quarta-feira, estamos agora aí com 6 graus nesta manhã, 6 graus de temperatura agora pela manhã, e a meteorologia prevê que hoje vai esquentar aí, né? Vai esquentar um pouco mais. Vamos ter uma temperatura que pode passar dos 20 graus aqui no Vale do Taquari. Mas a partir já de amanhã o tempo deve mudar, né? Vai mudar o tempo. Nós já vamos ter daí uma temperatura, inclusive, mais alta aqui na região. Vai mudar e vamos ter bastante chuva nos próximos dias também aqui na região do Vale do Taquari e também no estado do Rio Grande do Sul, né? Olha só, o tempo vai permanecer firme, o sol continua aparecendo entre algumas nuvens aqui na região, as temperaturas ficam baixas ao amanhecer e pode chegar hoje até 25 graus aí de temperatura, tá? Hoje pode chegar a 25 graus de temperatura. Amanhã esquenta mais ainda. Amanhã a temperatura mínima de 12 graus e a máxima vai chegar até os 27. O tempo vai permanecer firme durante boa parte do dia da quinta-feira. Vamos ter aumento gradual da nebulosidade ao longo da tarde, chegando a 27 graus. É temperatura de verão, né? Amanhã pode chover cerca de 3 milímetros espalhados aí pelo vale. Olha aí, na sexta-feira mudou um pouco aqui as projeções, hein? Mudou um pouco as projeções com relação ao volume de chuva, né? Até ontem, a meteorologia estava prevendo cerca de 4 a 5 milímetros para amanhã. Hoje já caiu um pouco, 3 milímetros. Para sexta-feira, que era para começar a engrossar o caldo mesmo, né? Que o bicho ia pegar, que a cobra ia fumar. Sexta-feira, que seria o dia aí que a cinta ia apertar e que o boi ia berrar, meu amigo. Agora já são 4 milímetros de chuva. Então caiu consideravelmente o volume de chuva aqui no vale, né? De repente essa chuva aí foi para outra região, meu. Aí na sexta-feira, temperatura mínima de 16 a 17 graus e a máxima 30 graus no vale. Aqui na região mais alta não chega, né? Os 30 graus, vai chegar aos 28, eu acho. Mas mesmo assim vai estar quente, né? Para inverno. Eu não lembro de ter registrado uma temperatura tão alta assim em pleno inverno. Não estou bem lembrado, não. Agora sábado. Sábado que vem. Aí sim vai chover um pouquinho mais. Serão 22 milímetros de chuva. Mas a temperatura vai ficar alta ali nos 30 graus, hein? Para domingo são 28 milímetros. Segunda, 28 milímetros. E na terça da semana que vem, vai cair para 15 milímetros, tá? 15 milímetros de chuva na terça-feira da semana que vem. Então tá aí, previsão do tempo para você na programação aqui da BRC Mais FM. Vamos para a hora da oração agora aí, né? A irmã Renata chegando com a oração da manhã, a hora da Ave Maria.

Neste amanhecer e durante todo o dia, coloquemos nossa vida nas mãos do Senhor e rezemos. Em nome do Pai, do Filho e do Espírito Santo. Amém. No Evangelho de hoje, de São Mateus, capítulo 11, versículos de 25 a 27, Jesus faz uma bela oração ao Pai, dizendo: Eu te louvo, Pai, Senhor do céu e da terra, porque escondestes estas coisas aos sábios e entendidos e as revelaste aos pequeninos. Com essas palavras, Jesus nos ensina que Deus se revela aos corações simples, humildes e confiantes. Vivemos em um mundo que muitas vezes valoriza apenas o poder, o conhecimento e a aparência. Mas Jesus nos recorda que a verdadeira sabedoria nasce da humildade. Quem reconhece que precisa de Deus, abre espaço para que Ele transforme a própria vida. Hoje, a Igreja celebra São Boaventura, bispo e doutor da Igreja. Grande estudioso, ele compreendeu que o verdadeiro conhecimento só tem valor quando conduz ao amor de Deus. Sua vida nos inspira a unir inteligência e fé, estudo e oração, serviço e caridade. Que neste dia saibamos enxergar a presença de Deus nas pequenas coisas, nas pessoas que encontramos e nas oportunidades de amar e servir. Que Nossa Senhora caminhe conosco e nos conduza sempre a seu Filho Jesus. Rezemos. Ave Maria, cheia de graça, o Senhor é convosco. Bendita sois vós entre as mulheres e bendito é o fruto do vosso ventre, Jesus. Santa Maria, Mãe de Deus, rogai por nós, pecadores, agora e na hora de nossa morte. Amém. Que o Senhor nos abençoe hoje e todos os dias. Em nome do Pai, e do Filho, e do Espírito Santo. Amém. Com a bênção de Deus, com a proteção de Nossa Senhora e de São Boaventura, desejo a você e a sua família que tenham um dia iluminado na paz de Cristo. A todos, um bom dia.

Brasil Mais FM, informação e música para você aqui, né? Vamos lá, seguindo agora tem Luiz Mulato e Mozaíra, onde o sol se põe.

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1: Vamos nessa, moçada. Brescia Mais FM. Vamos lá, porque hoje vai dar um sol bonito, a temperatura vai esquentar, vai chegar hoje aí, em algumas cidades, pode chegar a 24 graus de temperatura aqui na região do Vale do Taquari, né? Já dá pra ver, olhando pela janela aqui na minha direita, o sol já vem subindo a montanha. Já tá aparecendo alguns raios de sol, coisa boa, coisa linda, coisa maravilhosa. Vamos aproveitar então, vamos lá, vamos lá, vamos levantar, vamos curtir a vida, pensar em Deus, acreditar cada vez mais no futuro melhor, acreditar que tudo vai dar certo. Se tem alguma nuvem carregada em cima de você, que isso tudo, né, se desfaça e que Deus possa estar aí ao seu lado, clareando o seu dia, trazendo para você muita saúde e paz, que é o que interessa nessa vida, né? Saúde e paz. O resto a gente vai buscar, com certeza. Esqueceram de Deus, Durval e Davi aqui na Brescia Mais FM. Aumenta o volume do rádio aí e cante comigo.

Tudo bem, Durval e Davi, na Brécia Mais FM, esqueceram de Deus, pra gente poder lembrar, né, que você, que Deus existe e que Deus está ao seu lado sempre, com certeza. Então, vamos acreditar sempre, vamos lá? Chegando mais uma daquelas que é pra machucar o coração de quem tá apaixonado, quem tá com aquele amor aí, né, do lado. Coisa boa, ó. Quem nunca foi à fonte, hein? É, meu, chegando aqui agora, a Fonte dos Desejos. René e Ronaldo na Brécia Mais.

Muito bem, Fonte de Desejo tá aí, né? A música da do René Ronaldo aqui na Brescia Mais, Fonte de Desejos. Brescia Mais FM, Adalberto e Adriano, Separação.

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0: Muito bem, então, Visão Geral, né? A partir de agora aqui na programação da Brécia Mais FM, muito melhor com você. 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Agora 7:10, a temperatura já em elevação, estamos agora com 7,5 graus. De temperatura aqui na região mais alta, né? Do Vale do Taquari. Hoje a temperatura pode chegar até os 25 graus em algumas cidades da região, tá? Pode chegar, né? Quer dizer que vai, tá? O que prevê a meteorologia aí para hoje, né? Temperatura aí de até 25 graus em algumas cidades do Vale.
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0: Ok, a previsão do tempo então dá conta, né, de que para hoje não tem previsão de chuva, o tempo fica firme, o sol aparece entre algumas nuvens no Vale, o dia já começa a clarear e a gente já percebe que realmente vamos ter um dia hoje com pouca nebulosidade, né? Hoje pela manhã não teve aquele nevoeiro no ar, aquela cerração, salvo em alguns pontos mais altos aí, né, do vale. Mas, caso contrário, tranquilo, né? Temperatura hoje não está tão baixa aí, né? Ou a sensação térmica não nos representa que estamos com 7,5 graus, tá meio quente aí, né? Pode chegar hoje a 25 graus, então, a temperatura em algumas cidades, tá? E para amanhã aqui no Vale, o tempo vai permanecer firme durante boa parte do dia. Entretanto, a aproximação de instabilidades favorece o aumento gradual da nebulosidade ao longo da tarde. E entre a noite e a madrugada de sexta-feira, não se descartam pancadas isoladas de chuva. O amanhecer da sexta terá uma temperatura aí de 13 graus, podendo chegar amanhã até os 27 graus. Vai esquentar, né? Na sexta-feira, o dia vai começar aí com tempo firme em boa parte do vale. Na madrugada, há pequena possibilidade de ocorrer pancadas de chuva e temporais isolados aqui na região. No entanto, um ar mais quente vai atuar sobre o estado ao longo do dia. O sol predomina acompanhado de algumas nuvens. E as temperaturas na sexta-feira, a mínima aí entre 16 e 17, podendo também alcançar uma máxima de 30 graus. Então, quinta, sexta e até no sábado, nós vamos ter talvez alguma pancada de chuva, mas o sol aparece. No sábado, por exemplo, a mínima 20 graus e a máxima deve chegar a 31 graus em algumas cidades, hein? É, deve ter algo. No sábado até chove um pouco mais, né? 22 milímetros. No domingo não tem previsão de sol, a temperatura vai chegar a 28 milímetros. Na segunda-feira, 28 milímetros de chuva. E na terça-feira da próxima semana, 15 milímetros de chuva na região, então, do Vale do Taquari. Esta é a previsão aqui, né, pra gente. No estado do Rio Grande do Sul, né, o Super El Niño dará a primeira amostra aí com uma onda de temporais no Rio Grande do Sul já a partir desta quinta-feira. A Metsul Meteorologia prevê volumes aí de 100 a 200 milímetros em várias cidades gaúchas. Ainda há risco de ventos fortes, granizo e descargas elétricas. Ou seja, eu trouxe aqui a previsão do tempo, num primeiro momento, para o Vale, né? Afirmando que hoje, por exemplo, não tem previsão de chuva, para amanhã 3 milímetros, para sexta 4, para o sábado 22. Mas isso não quer dizer que a chuva, de repente, não chegue antes por aqui também, né? Porque tudo pode mudar, né? Tudo pode mudar. É uma previsão. Mas, segundo aí os entendidos, né, os especialistas da área, o Super El Niño deve chegar mais aí para sua amostra aí, né? Sua primeira amostra a partir desta semana. Depois de entrar em atividade no início de junho, o El Niño dará então sua primeira amostra a partir desta semana, com o início de uma onda de tempestades que vai perdurar por dias em parte do continente, de acordo com a Metsul Meteorologia. No Rio Grande do Sul, as chuvas fortes devem perdurar a partir então de amanhã e seguir até a próxima semana. E além da precipitação em excesso, as tempestades poderão ser acompanhadas de raios, granizos e vendavais em algumas partes do estado do Rio Grande do Sul. Esta deverá ser aí apenas a primeira onda, né, de temporais do El Niño 2026-2027. A expectativa é de que o fenômeno climático atinja patamares mais fortes no último trimestre do ano. E então, correr já amanhã, quinta-feira, primeiras áreas de instabilidades com chuva e temporais devem afetar o nordeste da Argentina, Uruguai e parte aqui, né, do estado do Rio Grande do Sul. Na sexta-feira, aumenta a sensação de calor na metade norte do estado, onde as rajadas de vento podem ser superiores a 70 km por hora. Aumenta o risco de tempestades severas, especialmente no centro, na campanha, no sul, no oeste, Costa Doce e também na região metropolitana. A previsão é de chuva forte, elevando o risco de alagamentos em áreas urbanas. Risco de granizo, raios e rajadas de vento que podem ultrapassar aí 90 km por hora. Aí no sábado, a propagação da frente fria mantém o tempo instável no Rio Grande do Sul. A atenção vai se voltar para áreas como as Missões, o Centro, aqui a região dos Vales, principalmente, Planalto e Norte, com previsão de raios, granizo e chuva intensa. Possibilidade de alagamentos e transbordamento de pequenos rios e córregos. No domingo, dia 19, a frente fria vai ganhar aí uma força sobre a metade norte do Rio Grande do Sul. Com isso, são esperadas chuvas intensas, possibilidade de granizo isolado e ventos com rajadas superiores a 90 km por hora. Na segunda-feira, dia 20, a chuva ainda pode ocorrer com forte intensidade nas Missões, no Planalto, no Norte e na Serra. Este cenário aumenta o risco de alagamentos e elevação rápida de cursos d'água, né? As condições atmosféricas continuam favoráveis a ventos fortes. E depois, juntando tudo ali, ó, de 21 a 24 de julho, permanece a tendência de continuidade da chuva no estado. A distribuição e os volumes ainda podem variar conforme novas atualizações da meteorologia, né? E a Defesa Civil Estadual divulga já algumas recomendações. Por conta da previsão aí de temporais isolados, né, prolongados, a Defesa Civil Estadual já traz aí algumas recomendações, portanto, né, para garantir, quem sabe, a segurança da população. As orientações para casos de temporal e queda de granizo foram definidas a partir aí do tipo de alerta de risco a ser implementado pelo órgão durante evento climático, que pode variar de amarelo, que é risco moderado, laranja, risco alto, vermelho, risco muito alto, e roxo, que é então o extremo, né? E em cenários corriqueiros, tá, do dia a dia, a Defesa Civil indica ainda que a população não fique debaixo de árvores e estruturas metálicas. Isso é importante, olha só. Se você se pegar na rua, né, um temporal repentino, enfim, ou seja, não fique debaixo de árvores. Muita gente pensa, eu vou ficar aqui pertinho da árvore, que posso me proteger, né? Você está enganado. Então não fique debaixo de árvores, nem estruturas metálicas, pois há risco de quedas, né? E você sabe que, de repente, ali, o metal também, né? Imagina, cai um raio próximo ali, é fatal. Ou seja, também, que para quem estiver em casa, fechar janelas e portas, evitando fluxos de ventos no interior de sua casa. Não atravesse ruas alagadas, mesmo, né, mesmo estando de carro, moto ou bicicleta. Retire todos os eletrodomésticos ali, os eletroeletrônicos, né, da tomada, e abrigue os animais domésticos. Além disso, o órgão orienta a população a buscar informações sobre o plano de contingência do seu município, ok? O tempo está se armando, começa a trovejar, enfim. O pessoal já tem que correr, tirar a TV da tomada, tirar até a geladeira, o freezer, né? Se tiver algum outro aparelho, tira também. Tem gente que tem o fogão ali, como é que é o fogão elétrico, é isso? É, tirar também da tomada, né? Enfim, desligar tudo, que é importante, tá bom? É, como agir em caso de temporal? Na cor amarela, ó, cor amarelo. Verificar as condições de calhas, ralos, telhados e também de árvores. Checar junto à Defesa Civil se há risco em sua região. Informar-se sobre o histórico de alagamentos, inundações e deslizamentos de terra na área. Acionar a Defesa Civil sobre bueiros entupidos ou com a tampa danificada. Tá bom? Caso na sua cidade a Defesa Civil não é, ó, atuante, tá? Aí entre em contato com o pessoal da prefeitura, né? Até para levar ao conhecimento, enfim, e evitar que algo pior aconteça, né? Quando de uma enxurrada aí de alguns córregos, de repente se tem algum obstáculo ali, você sabe como é que fica, né? Pode encher de água. E aí, depois vem aquela, como é que se diz, a cabeça d'água, né? Aí vem com tudo, aí vem lavrando tudo. Então, sempre é bom cuidar isso aí e avisar o pessoal. Olha a cor laranja. Evitar sair de casa e manter-se abrigado durante o temporal. Caso precise sair, deve informar-se sobre as condições do trajeto. Se mora em locais aí com histórico de alagamentos, né? E se precisar buscar informações para saber, é necessário deixar a área. Também é recomendável preparar um kit de emergência com documentos, muda de roupas, garrafa de água e medicamentos, entre outros itens, para sair imediatamente, caso necessário. E caso for sair de casa, que não tem aqui, ó, nessa informação, também é o seguinte... É ver se o celular tem bateria e levá-lo junto, né? Caso for necessário, dê aí algum problema, você, quem sabe, vai ter alguma comunicação. Vai poder ligar para alguém, vai poder mandar uma mensagem, enfim, né? Então, é importante a questão também do seu celular, tá? Na cor vermelho, aquele é por exemplo, tá? Cor vermelho... Buscar abrigo ou permanecer em local seguro até cessarem as fontes de risco. Estar pronto para sair ou deixar locais com riscos de alagamentos, inundações e enxurradas. Manter-se informado sobre a evolução do evento, inclusive à noite. Ou seja, ficar com o radinho ligado, né? E na cor roxo... População deve sair imediatamente de áreas de risco. Se você mora em um lugar aí onde costuma, quando de alguma cheia, né, invadir a área, é bom, ó, quando for roxo, meu, é porque a água vai vir. Então, larga tudo, ou pega o que dá aí e vira as costas e vai, né? E vai. Outras orientações importantes não são retornar para áreas... que foram evacuadas até que os órgãos oficiais informem, né, que é seguro. Não transitar em áreas alagadas ou inundadas, a pé ou de carro. Garantir a segurança de animais domésticos, caso seja necessário deixar a casa aí rapidamente. E, se possível, compartilhar informações com os vizinhos e apoiar a saída de pessoas com problemas de mobilidade vulnerável sob cuidados, né? Então tá aí, ó, para você, algumas informações em caso, né, de temporais, alagamentos, deslizamentos e tudo mais. Outra coisa que também não tem aqui, que é uma recomendação da Defesa Civil, mas é uma recomendação que é importante a gente trazer. Eu me lembro que eu trabalhei muito tempo na cobertura de cheias, né, de enchente, aí Encantado. E o que acontece é aquelas pessoas que querem sair de casa, né? Aquelas pessoas que não têm nada a ver com a questão, Aí pega o seu carro, sai de casa, ou sua moto, sei lá, sai de casa e vai para os bairros onde a água tá pegando, onde está tendo cheia. Ou quer ir para ver o Rio Taquari, como é que está a questão. Ou o pessoal quer ver... ou seja, agora temos aqui o Forqueta próximo, né? Mas na época, eu falo da época, né? Que o pessoal saía de casa de curioso para ir ver a situação. Poxa, o que acontecia? Atrapalhava o serviço, né, dos caminhões que estavam carregando móveis e utensílios e as pessoas para levar para um local seguro. Atrapalhava o trânsito, né? E causava transtorno, ou seja, a demora e assim por diante. Olha que tinha muito disso, né? Tinha muito disso, muitas pessoas que saíam de casa para ir lá ver a desgraça, ver em loco, né, o que estava acontecendo. Aí, ó, ao invés de ajudar, ao invés de repente, levar doações, enfim, não, ia lá, ficava de braço cruzado, medindo tanto que a água estava subindo por hora, sabendo que tinha informação pela rádio, né? Aí o pessoal ia lá, subiu aqui, olha, 10 centímetros. Aí o outro, mas tu vendo, estava aqui, olha, a água já está pegando os pés aqui, e assim por diante, viu? Então, caso, né, de cheias, alagamentos, fica em casa, meu, não vai lá atrapalhar, tá? Ou seja, se for para ir, põe um macacão, uma bota, uma capa de chuva, sei lá o quê, e vai ajudar então, né? Ajudar a carregar móveis, fazer força lá, enfim, ajudar as pessoas. E, ou depois levar algumas doações, onde as pessoas vão, né, para ginásios, enfim, pavilhões. Aí sim é importante, né? Mas caso contrário, meu, não adianta querer sair, ah, vou lá ver. Ai, ai, ai. Hoje também, com todas as mídias que tem, você não precisa sair de casa para ver como é que está a situação, né? Basta você ficar ligado em redes sociais, enfim. Tem muitos lugares aí que tem câmeras, que tem o acesso da população, tá? Por exemplo, quem quer ver como é que está a situação agora aqui na Estiva entre Travesseiro e Marx, ou seja, a ponte baixa ali, a ponte molhada, né? Entra no YouTube ali, ó, câmera do Rio Forqueta, ponte baixa, já vai aparecer, você já vai ver ali como é que está a situação do rio, se tampou, não tampou lá a estiva e assim por diante, né? Tá? Então hoje fica mais fácil, mais para ter mais acesso, né, sobre essa questão. Beleza, moçada? Vamos lá então, vamos dar sequência aqui na programação Brescia Mais FM. Tá chegando agora por aqui então as cotações agropecuárias repassadas. 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Olha aí, o arroz, saca de 50 quilos, de R$ 58,14. O boi quilo vivo, preço médio, R$ 12,21. O búfalo quilo vivo, preço médio, R$ 10,17. O cordeiro quilo vivo, preço médio, R$ 13,98. O feijão, saca de 60 quilos, preço médio, R$ 183. O milho, 60 quilos, preço médio, R$ 58,88. Soja, 60 quilos, preço médio, R$ 121,12. O suíno, quilo vivo, preço médio, R$ 5,94. O trigo, 60 quilos, preço médio R$ 69,59. E a vaca, quilo vivo, preço médio R$ 10,89. É o que a Emater repassa aqui, né? Muita gente me pergunta, mas ela viu o preço médio do leite? A Emater não passa, então não tem. É bom deixar bem, bem esclarecido isso, né? Tá bom? A gente não está omitindo nada aqui, nem o preço, não. É que a Emater não repassa aqui neste acompanhamento semanal de preços recebidos pelos produtores do estado. Já pediram até o preço da alface, né? Batata, a uva. É, meu, o pessoal quer saber, mas enfim, não tem. Não, não, a matéria não repassa aqui, né? E aí, então, a gente divulga, né, o que chega até nós aqui na Brescia Mais.
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0: Aí essa questão aí da matéria não é só para nós aqui não, viu? É para todos os meios de comunicação. Todos os veículos de comunicação que recebem da Emater, né, essas informações, é assim como eu trouxe. Ok? Muito bem, seguindo por aqui então. Na Brescia Mais FM, Informe Diário para você. Na programação aqui agora tem as informações com relação, olha, OAB pede ao STF para Flávio e Bolsonaro se comunicarem. É, meu. Foi a OAB agora, hein? O Conselho Federal da Ordem dos Advogados do Brasil protocolou um ofício ao ministro do Supremo Tribunal Federal, Alexandre de Moraes, pedindo que seja assegurada a comunicação entre o senador Flávio Bolsonaro e o ex-presidente Jair Bolsonaro, né? E segundo aí as informações, o pedido considera que o senador tem direito a se comunicar com Bolsonaro por ser seu advogado e que essa comunicação ela é indispensável ao exercício da natureza técnica da advocacia. O documento foi apresentado após representação encaminhada pelo advogado Flávio Bolsonaro à Procuradoria Nacional de Defesa das Prerrogativas. O Flávio quer, né? Ele é advogado também. E o Alexandre de Moraes proibiu aí, né, então, a comunicação entre os dois, ou seja, pai e filho. Tem que ver essa questão também, né? Mas aqui está sendo visto somente o lado político da questão. Olha aí, MP do frete é aprovada sem piso de R$5.000 para motoristas. O plenário do Senado aprovou ontem, em votação simbólica, o projeto de lei de conversão da medida provisória MP 1343/2026, que torna obrigatório cadastramento das operações de transporte rodoviário de cargas e reforça os mecanismos de fiscalização do piso mínimo do frete. O texto recebeu alterações pontuais em relação à versão aprovada pela Câmara dos Deputados e segue agora para a sanção presidencial. A MP do frete perderia a validade quinta-feira. Governistas sinalizaram que o presidente Lula deverá vetar o trecho incluído pela Câmara que concede anistia às multas aplicadas por decisões administrativas ou judiciais a transportadoras de cargas e motoristas, né, em razão dos bloqueios de rodovias ocorridos em 2022. Durante as articulações, senadores retiraram do projeto o dispositivo que fixava em R$5.000 o piso salarial para motoristas profissionais do transporte rodoviário de cargas, né, que atuam em longas distâncias. A supressão fez parte de um acordo entre governo e também a oposição. O presidente do Senado, Davi Alcolumbre, afirmou que a retirada do trecho levou em consideração decisão do Supremo Tribunal Federal, segundo a qual a fixação de pisos salariais deve ocorrer por meio de negociações coletivas, né? Respeitando as diferenças regionais. 24 minutos, faltando agora para as 8 horas da manhã, 24 minutos para as 8. Você está muito bem ligado aqui na programação da Brescia Mais FM, muito melhor com você. Pois é, e olha, O número de pessoas encontradas mortas na Venezuela vem aumentando consideravelmente, hein? Já passa aí de 4.700 vítimas, né? Pessoas que já foram, então, encontradas, né, nos escombros lá na Venezuela após os terremotos do último dia 24 de julho, de junho, no mês passado, junho, e que deixou aí muitas pessoas ainda desaparecidas. Segundo as informações, o número de desaparecidos pode chegar até a 50 mil pessoas, né? E até o momento já foram encontradas aí pouco mais de 4.734 corpos. A quantidade de feridos permaneceu em 16.740, enquanto que as pessoas desabrigadas continuam aí em quase 18 mil, segundo informações que vêm da Venezuela. É um trabalho minucioso, né? O número aí de mortos lá na Venezuela após os terremotos que atingiram o país lá em 24 de junho, então agora chega a 4.734, enquanto os feridos se manteve ali em quase 17 mil pessoas. Tá? Os desabrigados, segundo aí informações, há um número também de desaparecidos que chega em torno de 50 mil. E a atualização do relatório também indicou que 128.324 famílias foram atendidas e que mais de 20 mil pessoas permanecem alojadas num total aí de 107 acampamentos transitórios montados, principalmente em escolas de Caracas e dos estados vizinhos, né? De Miranda e La Guaira, o mais afetado pelos tremores. De acordo com o governo, mais de 850 edifícios foram danificados e 190 ruíram. E por completo, ou seja, o futuro agora é a demolição. Não tem mais como ser utilizado. Equipes de resgate venezuelanas e estrangeiras continuam a tentar recuperar corpos soterrados sob os escombros. Só porque havia um temor e até ocorreu uma certa manifestação lá na Venezuela. Não foi bem uma manifestação, né? Algumas pessoas lá que se rebelaram, enfim, para evitar, sabe o quê? De que o maquinário fosse varrendo tudo. Ou seja, tem muita gente ainda desaparecida, famílias inteiras, né? Desaparecidas. Tem muitas pessoas que foram resgatadas com vida, mas que têm parentes que estão desaparecidos. E aí cogitou-se por lá a informação de que o governo teria mandado as máquinas ir para os locais ali do terremoto e varrer tudo. Ou seja, empurrando aqueles entulhos tudo, não sei para onde, carregar com caminhões as pessoas que estão desaparecidas, se caso ficassem nos escombros, que fosse junto. E aí as pessoas se rebelaram lá, alguns, né? Não, capaz, isso não pode, cara. Tem meu irmão que está desaparecido, tem a minha mãe, tem, enfim, né? Meu pai está desaparecido e tal. E caso contrário, meu, ia ser tudo assim varrido e o pessoal ia fazer uma limpeza na área e essas pessoas que estão desaparecidas aí iriam sumir do mapa, né? Não iriam ter, digamos, se fossem encontradas mortas, não iriam ter aí um sepultamento digno, né? Mas enfim, Aí houve uma pequena manifestação por lá, o pessoal disse que não, que isso, que aquilo. E aí, então, né, as máquinas desligaram os motores. Mas para você ver, né, como é que está a situação por lá. E diz que o cheiro é insuportável, questão da água, alimentação que chega só de fora. Não tem como, de repente, o pessoal utilizar, né, ali a água da região. É um transtorno danado, né? E o cheiro no ar, né? De pessoas que ainda estão mortas. Teve pessoas lá que receberam, claro, um sepultamento, mas sem identificação. Não tinha como fazer identificação, o pessoal, pô, vão ter que sepultar. E aí sepultavam e colocavam uma cruz. Que situação, hein? 4.730 mortos já localizados lá na Venezuela. 4.734 pessoas que foram localizadas sem vida na Venezuela. Tá a informação, então, na Brescia Mais FM, informação e música, tá na hora do nosso intervalo e a gente volta na sequência.

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1: Muito bem, já estamos de volta, né, aqui na programação Supermercado Talini. 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Manda um abração pro Chico, pra Michele, lá de Capitão. Aquele abraço, obrigado aí pela sintonia, né? E o Chico e também a Michele, que sintonizam aqui a nossa programação, tá? Aquele abraço, obrigado aí pela companhia. Valeu, Chico! E tudo de bom aí pra vocês em Capitão, curtindo aqui a Brecha Mais, né? Diz o Chico que vai comprar lá uma lona, né? Um plástico, vai que dá granizo ou vendaval, é? Por que não, né? Já vai se preparando e, né, Chico, vai que de repente chove um granizo forte aí, uma coisa assim, e aí? Como é que fica?
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1: Isso aí.
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1: 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Seguindo aqui na programação, Brécia Mais FM, muito melhor com você. Olha só, lembrando também que vem aí vem aí então, né, a tradicional festa do Colônio Motorista na comunidade Sagrada Família, de Três Saltos Altos, Travesseiro, sabadão 25 de julho. Hoje dia 15, daqui 10 dias, né? A programação começa às 10 horas com missa, também jogo de futebol entre Borrachos e Meia Boca Futebol Clube. 11 horas. Vai ter a apresentação aí da Orquestra Jovem de Travesseiro. Ao meio-dia será servido um delicioso almoço com um cardápio especial: carne de res, porco, ovelha e frango, salsichão, massa com molho, pão, cuca, saladas e sobremesa. E a sobremesa é de cortesia, viu? O pessoal não cobra. À tarde, a diversão continua, né? Com jogos de roleta, rifas, a partir das 14 horas. Até que ele arrasta a pé com a dupla Diogo Costa e Ana Gaúcha. 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Não perca aí, né? Festa do Colono e Motorista, dia 25 de julho, em Três Saltos Alto Travesseiro. Aquele abraço aí pra moçada, tudo de bom e tudo de melhor aí, tá? Abraço aí pra turma lá de Três Saltos Alto, obrigado pela companhia aqui na Brescia Mais. 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Aquele abração aí para almoçar. Mata na hora da nossa trilha sonora, eu nem trouxe aqui ainda, né? Vamos lá, o pessoal pedindo aqui, né? Então tá. É a programação aqui da Brescia Mais FM. O Visão Geral que segue até as 9 da manhã. Com muita informação para você. Amadeu Mingue. Cantare d'amore.

Quem tá aí, né? Amadeu Ming, na programação aqui da Brescia. Cantare d'amore. A música italiana em evidência, né? Essa aí tocou muito, hein, meu? Vamos pro intervalo. Brescia Mais FM, muito melhor com você.

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2: De volta então, Brescia Mais FM. 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Seguindo por aqui na programação, tem informações aqui, olha, o dólar, né? Ontem, o dólar e também o euro e mais a Bolsa de Valores de São Paulo. O dólar fechou em terreno negativo. 1,05% aos R$ 5,07. O euro também em terreno negativo de 0,74%, valendo R$ 5,79, quase 5,80, né? E a Bolsa de Valores de São Paulo, a Bovespa, em alta de 0,51%. Nos 176.641 pontos. Vamos agora também, loterias. Primeiramente aqui a loteria da sorte, na extração de ontem, né? Olha, o quinto prêmio, 9.837. 9.837. Quarto prêmio, 5.146. 5.146. O terceiro prêmio, 2.409. 2.409. Segundo prêmio, 9.218. 9.218. E o primeiro prêmio, 6.044. 6.044. O primeiro prêmio, então, da loteria da sorte na extração aí de ontem. Para você aqui na Brescia Mais FM. 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Loterias Caixa, então, lembrando, só para não esquecer, bom prêmio da Mega Sena. Mega Sena que vai ter sorteio no dia de hoje aí, né? Quem não fez aquela fezinha ainda, dá tempo. Até para concorrer aí a 30 milhões de reais. Eita. Ah, não é hoje não, desculpa, teve ontem sorteio, ontem, terça-feira. E o próximo sorteio é amanhã, dia 16. Está em 30 milhões de reais o prêmio da Mega Sena. A Loto Fácil tem sorteio hoje, vai pagar 5 milhões de reais. Acumulou no dia de ontem. A Quina também acumulou ontem. Vai pagar hoje 6 milhões de reais. A Lotomania teve um ganhador, foi na segunda-feira, mas hoje tem sorteio, vai pagar 600 mil. A Time Mania acumulou, vai pagar amanhã 4 milhões. A Dupla Sena paga hoje 1 milhão de reais. O último sorteio foi na segunda-feira e acumulou. E também temos aqui o Dia de Sorte. Dia de sorte que acumulou também, né, na terça-feira, ontem. Hoje tem sorteio 1 milhão e 700 mil reais. E a Super 7 também acumulou na segunda-feira. Vai pagar hoje 3 milhões e 300 mil. A Mais Milionária acumulou, o último sorteio foi no sábado. Hoje tem sorteio, prêmio está em 73 milhões de reais. É muita grana, hein? 73 milhões de reais. Então, né, para você fazer aquela fezinha, aquele joguinho, quem sabe apostar. Tem muita gente que diz: eu não aposto, eu não vou botar dinheiro fora. Né? Mas tem quem gosta, né? Tem quem vai lá e aposta, meu. E aposta grana alta muitas vezes, hein? Tem gente que vai lá e faz 4, 5 apostas, enfim. Aí joga em tudo, né? Joga em

É para chover bastante, principalmente no fim de semana. O sol hoje aparece em todo o Rio Grande do Sul. Entretanto, acompanhado de nuvens em algumas regiões. Gradualmente, uma massa de ar quente começa a ingressar no estado, a partir lá do nordeste da Argentina, né? E o tempo aberto permite ainda maior resfriamento na madrugada e o dia começa com um pouquinho de frio, começou hoje aí, né? Pouca coisa aí. Mas aí vai esquentar, né, hoje aí também. A maior diferença de ontem para hoje será sentida na parte da tarde, com máximas que podem chegar até 25 graus. E não é só hoje não, amanhã também vai ser mais ou menos assim. Amanhã deve esquentar mais do que hoje. E na sexta-feira, a temperatura pode chegar próxima aí dos 30 graus, então, aqui na região do Vale do Taquari. É, meu, é um calor de verão, né? Calorzão de verão aqui na Brécia, aqui no estado do Rio Grande do Sul. E na Brécia Mais FM, você fica por dentro de tudo. Bom, daqui a pouco nós vamos ter também as informações do esporte. Vamos trazer ainda hoje o comentário do dia com o José Paulo Valandro e outros destaques, né, para você que acompanha aqui a Brécia Mais FM, muito melhor com você. Mas o intervalo e na sequência tem outros destaques na Brécia Mais.

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0: Tudo bem, Brécia Mais. Agora 8:06, 8:06. Vamos seguindo por aqui. Visão geral para você até às 9 horas da manhã. Até às 9 da manhã, visão geral aqui na programação da Brécia Mais FM. Daqui a pouco tem também o trânsito e a segurança pública. Olha aí, associativismo fortalece empreendedores e impulsiona o desenvolvimento econômico do país. Juline Progorzewski traz a informação.
1: O Brasil celebra nesta quarta-feira, 15 de julho, o Dia Nacional do Associativismo. A data chama atenção para a importância das associações

0: comerciais e empresariais, na representação do setor produtivo e na defesa de pautas voltadas ao desenvolvimento econômico. O associativismo reúne empresas em torno de interesses comuns, fortalece o diálogo entre iniciativa privada e o poder público e incentiva a cooperação para melhorar o ambiente de negócios. Na avaliação de Alfredo Cotait Neto, presidente da Confederação das Associações Comerciais e Empresariais do Brasil, a CACB, da Federação das Associações Comerciais do Estado de São Paulo e da Associação Comercial de São Paulo, a data valoriza o papel estratégico das associações comerciais por um ambiente empresarial mais justo e participativo. Cotait Neto exalta o papel do associativismo.
1: O associativismo é quem vai carregar o Brasil daqui para frente, é quem vai trazer o crescimento e o desenvolvimento econômico.
0: Para o presidente da Federaminas, Valmir Rodrigues, o associativismo cria condições para que empresas prosperem e gerem impactos positivos em toda a sociedade.
2: Para o associativismo, o que mais importa não é chegar primeiro, mas sim a criação do melhor ambiente para desenvolvimento dos negócios. Afinal de contas, um ambiente fértil é capaz de gerar a prosperidade das empresas, é capaz de dar um resultado, um sucesso positivo a cada pessoa que decide empreender no nosso país.
0: Em todo o Brasil, o movimento associativista reúne milhares de entidades que representam empreendedores de diferentes segmentos, promovendo iniciativas voltadas ao fortalecimento dos negócios e ao desenvolvimento local. A presidente da Associação Comercial e Industrial de Londrina, Vera Antunes, destaca que a união dos empresários é um dos principais pilares do associativismo.
3: É um momento muito importante porque a gente entende que a participação dos empresários na comunidade, no associativismo, traz isso. Não é uma concorrência, mas a gente entende que a gente quebra correntes quando a gente junta, une os empresários para um bem comum, que é o associativismo. Então, no dia 15 de julho, nós comemoramos o dia do associativismo. Então, parabéns àqueles que estão no Brasil todo, aquelas pessoas que se envolvem com o associativismo, se envolvem com a causa que é para o bem de todo o comércio, de todo o negócio em todas as cidades.
0: A escolha da data faz referência à fundação da Associação Comercial da Bahia, em 15 de julho de 1811, considerada a primeira associação comercial do Brasil e da América Latina. Reportagem Juline Pogorzelski.
4: Muito bem, Juline. Juline, nome diferente, né? Olha só, e a falta de controle financeiro em tempo real atinge 12,6 milhões de empresas no Brasil. Os destaques, Paloma Custódio.
5: 6 em cada 10 empresas brasileiras enfrentam dificuldades para controlar as finanças em tempo real. O problema afeta cerca de 12 milhões e 600 mil pequenas e médias empresas, de acordo com a segunda edição do Panorama da Gestão de Despesas Corporativas, levantamento realizado pela Conta Simples em parceria com a Visa. Segundo a pesquisa, o modelo tradicional de fechamento mensal perdeu espaço em um cenário marcado por pagamentos instantâneos. Atualmente, 86% das empresas utilizam o Pix e 71% adotam cartões corporativos. Na avaliação do estudo, a digitalização resolveu o problema de como pagar, mas ampliou o desafio de como acompanhar. A vice-presidente da Visa, Marcela Pinori, ressalta que a expansão dos meios de pagamento digitais elevou o nível de governança exigido das empresas. Segundo ela, a tecnologia deve ir além da digitalização das transações, mas deve estruturar o fluxo financeiro e conectar os pagamentos a regras claras de acompanhamento e controle para fornecer informações que apoiem decisões estratégicas e sustentem o crescimento dos negócios. O CEO e cofundador da Conta Simples, Rodrigo Tonini, ressalta que o impacto da falta de controle vai além da rotina operacional e a empresa passa a reagir em vez de decidir. Segundo ele, a visibilidade oferece tempo e gestão, fatores que potencializam o crescimento do negócio com estabilidade. O levantamento também aponta que, embora o uso de cartões corporativos tenha crescido, 58% 90% das empresas concentram as operações em apenas um ou dois cartões. Além disso, 51% não estabelecem limites de gastos por área ou finalidade, o que reduz a previsibilidade e enfraquece a governança financeira. Segundo Tonini, a fragmentação das despesas entre diferentes bancos e meios de pagamento dificulta a consolidação das informações e mantém processos excessivamente dependentes de planilhas. Para Marcela Pinori, os cartões virtuais surgem como alternativa para aprimorar o controle financeiro. Emitidos instantaneamente para diferentes áreas, equipes ou projetos, eles permitem acompanhar os gastos com maior precisão e transparência. Reportagem Paloma Custódio.
4: Ok, Paloma, agora mais de intervalo, Brescia Mais FM.
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4: Ok, já de volta aqui na Brescia Mais FM. Vamos agora ao comentário do dia com José Paulo Valandro. 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Bom dia, José Paulo.
13: Bom dia, Ângelo, e bom dia, ouvintes do Visão Geral da Brescia Mais FM, desta quarta-feira, 15 de julho de 2026. Uma quarta-feira, segundo as notícias, com amplitude térmica e interessante. Começamos aqui, agora 9 graus. Eu acho que quando você chegou, Ângelo, devia estar em
4: 6
13: graus. E a previsão de que essa temperatura possa passar tranquilamente dos 20 graus nesta quarta-feira. Mas, Ângelo e ouvintes, o Brasil realmente não é para amadores. Principalmente quando os fatos estão relacionados ao Supremo Tribunal Federal. E foi uma folha de papel lida em voz alta que custou 90 dias de porta fechada. Acontece que Alexandre de Moraes suspendeu as visitas de Flávio Bolsonaro ao pai depois que o senador leu, numa transmissão ao vivo, uma carta em que o ex-presidente pede união em torno da pré-candidatura do filho e o apresenta como seu porta-voz. Para o ministro, a leitura contornou a proibição de Bolsonaro de se comunicar com o público por intermédio de terceiros. O vídeo foi despachado ao Procurador-Geral Eleitoral e a defesa ganhou 48 horas para explicar o que o preso sabia. Os 90 dias vencem em 11 de outubro. O primeiro turno é dia 4, primeiro turno das eleições. Pai e filho atravessarão a campanha inteira sem se ver, por decisão de um homem só. Vejam que o Brasil já assistiu a uma carta de preso decidir os rumos de uma eleição, e daquela vez ninguém pagou nada por ela. A mensagem em que Lula desistia da disputa e apresentava Haddad ao país foi lida por um advogado do PT na porta da Polícia Federal de Curitiba em setembro de 2018, com a promessa de que Haddad seria Lula para milhões de brasileiros. E esse advogado virou ministro do Supremo Tribunal Federal hoje. Os registros da própria Polícia Federal contam o resto. Haddad, segundo consta, fez 21 visitas entre maio e outubro, e teve aí, nessas visitas, cerca de 400 horas de conversa, sempre munido de procuração de advogado, que jamais atuou nos processos do cliente. A campanha presidencial do PT funcionou com o candidato original despachando na carceragem, à luz do dia, com a justiça olhando. Ninguém perdeu o direito de entrar. Ninguém precisou dar explicações em prazo de 48 horas. Quem hoje aplaude a medida contra Bolsonaro, aplaude também a ferramenta. E ferramenta não tem ideologia. Ela serve a mão que assegurar na próxima eleição contra o réu que estiver disponível. Duas cartas de presos repousam agora nos arquivos do país. A de 2018 mora nos álbuns de campanha do PT e a de 2026 mora no inquérito que foi aberto. O papel era o mesmo. O que mudou mesmo foi o dono da margem do Rio, ou melhor, o integrante de um partido político que não goza da mesma simpatia do que o outro. São dois pesos e duas medidas, numa demonstração clara de que a Suprema Corte tem um lado político. Num país verdadeiramente democrático, não haveria essa postura parcial e diferenciada por parte de quem tem o dever de demonstrar isenção total num processo eleitoral. Ângelo.
14: Muito bem, comentário do José Paulo, aqui na Brecia Mais FM. E eu estava vendo aqui, né, Paulo, o preso, o direito de visita do preso, ele é garantido por lei, né? E engloba, por exemplo, cônjuge, companheiro ou companheira, parentes e até amigos.
13: E principalmente o advogado.
14: Pois
13: e
14: é.
13: Nesse caso, o filho dele, além de filho, é advogado constituído. Embora não esteja atuando, mas é advogado constituído. Então, deixa para lá.
14: Muito bem, então está aí agora 8 horas e 21 minutos e vamos a mais um intervalinho. A gente volta na sequência com informações do esporte, ou melhor, informações do trânsito e segurança pública.

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0: Muito bem, de volta aqui na programação Brescia Mais FM, muito melhor com você. 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
0: Vamos lá então,
2: essa
0: Paulo.
2: Essa é a Brescia Mais FM. E esse é o Visão Geral.
0: Trazendo o trânsito e segurança pública.
3: Começamos com o trânsito, Ângelo. Infelizmente, mais um acidente envolvendo um ônibus. E desta vez, um ônibus de turismo. Um ônibus de turismo que havia partido de Gramado com destino ao Paraguai deixou ao menos 3 mortos e dezenas de feridos na madrugada desta quarta-feira no oeste de Santa Catarina. O coletivo saiu da pista e tombou em um barranco na SC-492, rodovia que liga os municípios de Maravilha e São Miguel da Boa Vista. E o acidente aconteceu por volta da 1 hora. Segundo apurações preliminares, o motorista perdeu o controle do veículo em uma curva antes de o ônibus capotar numa ribanceira. Os passageiros seriam todos paraguaios que participaram de um evento de dança na Serra Gaúcha e retornavam com destino a Vila Rica, no país vizinho. Segundo o Corpo de Bombeiros Militar de Maravilha, o ônibus transportava 67 pessoas. No total, 8 ficaram gravemente feridas e pelo menos 39 pessoas precisaram ser levadas a unidades hospitalares da região. Você vê que um acidente que transportava 67 pessoas, 3 morreram e 39 precisaram de atendimento hospitalar. E um homem identificado como Gabriel Coito, de 33 anos, morreu na manhã de ontem após uma colisão frontal envolvendo um carro e um caminhão na BR-470 em Lagoa Vermelha, no norte do estado. A informação foi confirmada pelo Hospital São Paulo de Lagoa Vermelha. De acordo com a Polícia Rodoviária Federal, o acidente ocorreu por volta das 9 horas e 35 minutos no quilômetro 68 da rodovia. O carro que Gabriel conduzia, um Celta, seguia no sentido Lagoa Vermelha Barracão, enquanto o caminhão, um Scania emplacado em rodeio Santa Catarina, trafegava na direção contrária. Com o impacto, o condutor do carro natural de Passo Fundo ficou preso às ferragens. Equipes do Corpo de Bombeiros Militar realizaram o desencarceramento da vítima, que foi socorrida pelo Serviço de Atendimento Móvel de Urgência SAMU e encaminhada ao hospital, mas não resistiu aos ferimentos. O motorista do caminhão não se feriu. As circunstâncias aí da colisão deverão ser apuradas pelas autoridades responsáveis. E as duas pessoas que morreram em um acidente envolvendo um ônibus e um caminhão na RS-287 em Santa Cruz do Sul, no Vale do Rio Pardo, foram identificadas como Marli da Silva Pérez, de 55 anos, e Charlize Soares Sturck, de 29 anos. Segundo a Polícia Civil, as vítimas moravam em Butiá, mas nenhuma das duas nasceu no município. Charlize era natural de Dom Feliciano e Marli de Arroio dos Ratos. A colisão frontal ocorreu entre os quilômetros 95 e 96 da rodovia e deixou, além das duas mortes, pelo menos 7 pessoas feridas no começo da manhã de ontem. Elas tiveram lesões leves e foram encaminhadas ao Hospital Santa Cruz, com previsão de que todas recebessem alta ao longo do dia. O ônibus envolvido na colisão transportava 18 trabalhadores da Aliança ONI, uma fumageira de Venâncio Aires. A empresa confirmou a informação e disse estar concentrada no apoio às vítimas e às famílias, colaborando integralmente e em contato com os órgãos competentes. O impacto da batida também provocou a queda de parte da carga de ração animal transportada pelo caminhão, que ficou espalhada sobre a via. As causas e a dinâmica do acidente deverão ser apuradas pelas autoridades competentes. E um motociclista de 26 anos morreu em um acidente de trânsito na noite ainda da segunda-feira, na RS-540, em Santo Cristo, no noroeste do estado. A colisão foi por volta das 19 horas. Conforme o comando rodoviário da Brigada Militar, a vítima conduzia uma motocicleta Yamaha com placas Ijuí no sentido Alecrim a Santo Cristo. Durante uma ultrapassagem, o motociclista invadiu a pista contrária e bateu de frente com o caminhão Mercedes-Benz. Anjo Luiz de trânsito a nível de estado, exceto as ocorrências aqui da região dos vales.
0: Muito bem, então, aqui no Vale do Taquari, a informação que entra é de que a carreta que transporta transformador de 108 toneladas apresenta problemas mecânicos na BR-386 em Marques de Souza, né? A informação é de que essa carreta, transportando então esse transformador, Paulo, precisou interromper a viagem, foi na manhã de ontem, após problemas mecânicos. Conforme as informações, a carreta pertencente à empresa Constâncio Transportes teve a mangueira do radiador rompida, causando então um pouco de transtorno ali no fluxo, né, do trânsito para a troca do equipamento. Também lembrando que é de Teutônia o caminhão envolvido no acidente que deixou duas pessoas mortas e 7 pessoas feridas lá na RSC 287 em Santa Cruz do Sul. O caminhão, ele, portanto, né, se envolveu neste acidente, foi ainda na segunda-feira. E a Polícia Civil concluiu investigação sobre atropelamento com morte em Mato Leitão e indiciou o motorista por homicídio culposo. A informação dá conta, né, de que o acidente ocorreu, foi no dia 21 de junho, localidade de Santo Antônio, interior de Mato Leitão, que resultou na morte de uma mulher e deixou outras 3 pessoas feridas. As apurações ali apontam que as vítimas caminhavam pela margem da via quando foram atingidas, então, por um automóvel. E durante a investigação, a polícia reuniu depoimentos. E ao final das diligências, o motorista foi indiciado pelos crimes de homicídio culposo na direção de veículo automotor e com causa de aumento de pena pela omissão de socorro e lesão corporal culposa na direção de veículo automotor, também majorada pela omissão de socorro. O inquérito policial foi remetido ao Poder Judiciário e ao Ministério Público para as providências cabíveis, Paulo.
3: Vamos aos demais fatos aí relacionados à segurança pública. O segundo suspeito pelo latrocínio de Carlos Roberto Butti, de 56 anos, morto no início de junho em Aratiba, foi preso no último sábado. De acordo com a Polícia Civil, o jovem de 20 anos fugiu logo após o crime para Lindóia do Sul, em Santa Catarina, onde acabou preso. O primeiro envolvido, de 34 anos, foi preso em Erval Grande, dias após o crime, na casa de familiares. Ele era apenado do sistema prisional e usava tornozeleira eletrônica que foi rompida na noite do crime. Na época do ocorrido, os dois homens residiam próximo ao local do crime. E a Polícia Civil prendeu na manhã de ontem 7 investigados por tráfico de drogas nos municípios de Roque Gonzales e Pirapó, no noroeste do estado. A ação integra a segunda fase da Operação Ruptura. De acordo com a delegada coordenadora da investigação, Tânia Regina Bratz, foram retirados de circulação importantes integrantes da associação criminosa investigada. 6 mandados de prisão preventiva foram cumpridos em Roque Gonzales e 1 em Pirapó. A Polícia Civil afirmou que a apuração continua com o objetivo de identificar toda a estrutura do esquema de vendas de drogas. Essas, Ângelo, então, as principais informações da área da segurança pública para o momento, a nível de Estado, exceto as ocorrências aqui da região dos Vales.
0: Muito bem, então, vamos agora então para a polícia, né, aqui na região do Vale do Taquari. A conta de que, condenado por homicídio, é preso pela Polícia Civil em Venâncio Aires, né? A Polícia Civil de Venâncio prendeu um homem, foi em Imigrante. E, conforme mandato, o condenado possui pena remanescente, né, de 15 anos de reclusão. Também, outra informação, um homem foi preso por receptação durante a ação da Brigada Militar em Venâncio Aires. Suspeito foi detido no bairro Coronel Brito. Um homem foi condenado por matar e maltratar animais em propriedade rural no interior do Rio Grande do Sul. De acordo com a acusação, os cachorros estavam desnutridos, presos por correntes curtas, sem alimentação e água adequadas, abrigo ou condições mínimas de bem-estar. E ainda a Polícia Civil concluiu investigação sobre furtos em cemitérios, né? Inclusive, indiciou 3 suspeitos. E a investigação teve início após o registro de furtos em cemitérios na linha Antão e linha Sapé, nas localidades ali, portanto, né? Subtraídas centenas de peças metálicas de túmulos, incluindo letras, números, cruzes e até fotografias e outros adornos funerários. Aconteceu esse fato aí, portanto, lá em Venâncio Aires, onde a polícia também está trabalhando, e os fatos que aconteceram também lá no interior, né, do município de Venâncio Aires. A polícia acredita que os mesmos que atuam foram os mesmos que atuaram também em cemitérios de Cruzeiro do Sul. Brécia Mais FM, informação e música para você, acompanhando aqui na programação. Agora, 22 minutos, faltando para as 8 horas da manhã.

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0: Muito bem, seguindo aqui, Brescia Mais FM, agora estampa gaúcha, indumentária para o peão e a prenda, para você ser bem puxado, para o seu cavalo, em cílias da melhor qualidade. 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Deixa eu ver o que é que nós temos aqui ainda, né, informação, agora o esporte. Falar um pouquinho aqui, né, sobre Copa do Mundo. A Inglaterra e a Argentina jogam hoje, 16h. Ontem a França foi mandada para casa aí, né, pela Espanha. A Espanha venceu por 2-0, então, a equipe francesa. E mandou Mbappé para casa pouco mais cedo, né? Deschamps assume culpa por eliminação da França. Diz ele, estivemos abaixo do nosso nível. Olha, eu olhei um pouco o jogo ontem, eu tava no trabalho aqui, enfim, olhei pouco, né? Mas deu para ver que a França parecia que não era a mesma França. Não sei se é porque de repente o time da Espanha estava melhor em campo, mas a França não acertava passes. O Mbappé não acertava o chute, não conseguia, né? Tava trancado, enfim. E aí agora o Deschamps, o técnico da França, disse que o culpado pela derrota é ele. Acho que é o grupo, né? Foi o grupo num todo. E a casa de Lamine Yamal sofreu uma tentativa de assalto horas após classificação da Espanha para a grande final. O imóvel, conhecido na região por ter pertencido ao ex-jogador Gerard Piqué e a cantora Shakira. Meu, o menino completou 19 anos agora, recentemente, né? E tá com toda essa grana para comprar uma casa onde morou gente famosa aí também, né? A casa do atacante da seleção espanhola, Lamine Yamal, sofreu uma tentativa de assalto na madrugada da quarta-feira, poucas horas após a vitória da Espanha por 2-0 sobre a França pela semifinal da Copa do Mundo de 2026. Houve a tentativa, a polícia foi chamada e, segundo as informações, porta-voz aí da polícia, né, da Catalunha, que não pôde revelar a intimidade do proprietário por razões de privacidade. Mas segundo o jornal catalão La Vanguardia, o alvo foi a residência do Yamal. Dois homens encapuzados pularam o muro da propriedade, mas fugiram, né, ao serem então surpreendidos por seguranças particulares. O imóvel é conhecido na região por ter pertencido ao ex-jogador Gerard Piqué e à cantora Shakira durante o casamento dos dois. A tentativa de invasão ocorreu na mesma madrugada em que a seleção espanhola avançou à final da Copa. A polícia catalã informou que também investiga um assalto consumado em outra casa de Esplugues de Llobregat, vizinha à residência do atleta. Roubos a imóveis de jogadores de futebol são recorrentes lá na Espanha. Nos últimos anos, nomes como Karim Benzema, o Rodrigo e Dani Carvajal também foram alvos, né, de crimes semelhantes. Muito bem, então, hoje tem aí, né, o jogo entre a Inglaterra e a Argentina. Quem será que vai enfrentar a Espanha na grande final? Quem será, né? E Scaloni pede para que não misturem semifinal Argentina-Inglaterra com o problema que teve na década de 80 com as Ilhas Malvinas, né, onde quase 1000 pessoas ali morreram, com relação àquela guerra, né? A guerra das Malvinas. O técnico da Argentina, o Lionel Scaloni, Ele pediu para que não se misture, então, essa questão, até porque a segurança foi reforçada e foi proibido bandeiras e cartazes alusivo à Guerra das Malvinas, né? Então, o técnico agora também entrou no jogo e disse para que não se misture a rivalidade futebolística entre a Argentina e a Inglaterra com a Guerra das Malvinas, né, que traz muita tristeza aí para muita gente, né? É, tem que culpar os verdadeiros culpados, né? O confronto ali entre argentinos e ingleses, uma das maiores rivalidades do futebol, está intrinsecamente ligado aí à vitória, né, por 2-1 dos sul-americanos nas quartas de final do Mundial de 1986 no México, marcada por 2 gols do Diego Maradona, a mão de Dios e o gol do século. Foram 2 gols marcados aí por Maradona. E muitos argentinos, incluindo o próprio falecido já, né, o craque Maradona, viam aquele triunfo como uma forma de revanche e uma reparação simbólica pelos compatriotas que perderam a vida pelas mãos dos britânicos durante a guerra lá das Malvinas no ano de 1982. O conflito armado desencadeado pela reivindicação de soberania da Argentina sobre o arquipélago do Atlântico Sul terminou com a vitória do Reino Unido e um saldo de 649 argentinos e 255 britânicos que foram mortos durante a guerra. E hoje tem aí o jogo, então, de bola, né, entre a Argentina e também a Inglaterra. Vamos acompanhar, né, Copa do Mundo. E domingo, dia 19, tem a grande final, então, da Copa do Mundo 2026. Muito bem, Paulo, convidados hoje então aqui no estúdio, né? Prefeito de Coqueiro.
1: Exatamente, o prefeito de Coqueiro Baixo, Luciano Ungarato, a secretária de Educação, Rosemary Campiol de Miquei, estão aqui. Vão falar sobre o 14º Filó Italiano, um evento muito importante para a nossa região, talvez seja o evento com mais importância aqui da região e que também chama muitas pessoas, e vamos falar sobre esse evento. Mas antes disso, nós temos outros assuntos que vamos conversar com o prefeito Luciano, e de imediato aí colocamos o microfone então. Obrigado, prefeito Luciano, por atender ao nosso convite. E as últimas aí informações importantes sobre a administração municipal, estamos vendo pelas redes sociais que o prefeito esteve há poucos dias em Porto Alegre buscando alguns recursos para o município. Bom dia, Luciano.
2: Bom dia, Zé Paulo. Bom dia, Ângelo. Bom dia, Rosemary, a secretária. Bom dia aos ouvintes da Rádio Brescia. Então, a gente ultimamente esteve em Porto Alegre. Esse ano, aliás, esse ano a gente já teve mais de 20 audiências em Porto Alegre. Eu, secretário, vice-prefeito e outras pessoas envolvidas em busca do acesso asfáltico, né, a 386. Né? Então, a gente ficou fora da rota alternativa, da rota de resiliência, no próprio pavimento, né, e do turismo também, né? Então a gente está correndo atrás, estamos intensificando nos últimos 2 meses visitas no DAER, secretários e deputados, enfim. A gente, até hoje a gente não tem um sim, mas o lado bom é que a gente não tem um não, né? Então a gente está correndo muito, muito atrás disso, e a gente acha que vai sair alguma coisa. Então a gente está se esforçando bastante. E como vocês viram nas redes sociais, a gente adquiriu vários automóveis, assim, para uma van para educação, uma van para saúde. Agora a gente, essa semana retrasada, a gente vai comprar 2 tratores da Valtra, que ganhou a licitação, quase 700, 780 mil, dois tratores novos, né, que a gente tem uma frota assim, um pouquinho envelhecida, então a gente está renovando, né? Então a gente está renovando bastante a frota em todas as áreas, tentando evoluir, buscando isso tudo com recursos próprios, essas vans e esses dois tratores, recursos próprios. Então a gente está trabalhando muito, mas quanto ao asfalto, é um sonho agora que a gente tem, é uma promessa de campanha que a gente ia se esforçar para conseguir, a gente está correndo muito, muito atrás. Mas nada é fácil, né? Não é fácil. Porque agora estamos em época da eleição e agora dá uma travada certas coisas pela lei eleitoral, mas a gente está correndo muito atrás disso.
1: O prefeito falou em recursos próprios. Esses recursos aí existem ou é através de algum financiamento?
2: Não. Esses recursos são recursos próprios nossos que a gente tem de superávit. A gente teve um superávit o ano passado de mais de 3 milhões e meio, quase 4 milhões. Então a gente está investindo esses recursos superávit na renovação de frotas. E o ano passado a gente teve um leilão, né? E a gente conseguiu arrecadar um volume expressivo até de dinheiro, então a gente automaticamente vai investindo em maquinário novo, né? Maquinário, automóveis e agora também com essas máquinas, principalmente esses tratores que a gente comprou uma reta já no início do ano também, com recursos próprios também. E daí a gente com certeza vai ter uns tratores que estão, eu diria que estão mais de 10 anos de uso, alguns até com 15 anos, então a gente vai leiloar, né? A gente vai renovando, vai leiloando em todas as áreas também, na saúde, na educação, tem alguns automóveis, alguma coisa que já está dando muita manutenção, então a gente vai renovando a frota em todas as secretarias.
1: E essa renovação, essas novas máquinas, esses novos automóveis vão fazer frente à demanda do município, vão colocar em dia o sistema todo, principalmente da Secretaria de Obras?
2: Sim, com certeza. E agora a gente tem um problema lá numa moto niveladora, a gente vai ver que tem um custo muito elevado para a reforma, então a gente está estudando a possibilidade de a gente talvez vir a leiloar ela até o final do ano, que é um custo muito elevado, né, para adquirir uma nova até o final do ano, início do ano que vem. E a gente, com certeza, a gente está dando conta do recado. Esse ano a gente contratou uma empresa terceirizada, né, que tivemos problema com essa moto niveladora, aí para dar uma volta em todo o município, que só com uma moto niveladora são 350 quilômetros quase de estradas.
1: 350
2: quilômetros. Com todas as secundárias, tudo, né? Então, quase 350 quilômetros, então é bastante. Então, a gente contratou umas horas de uma empresa, né? Através do Concisa, para a gente conseguir, assim, suprir a demanda. Então, teve esse pormenor esse ano que a gente teve que fazer isso. E na agricultura, a gente está conseguindo dar a volta com... A gente auxilia bastante os agricultores, então esses dois tratores vão vir para suprir as necessidades. A gente vai leiloar dois ou três, com certeza, acho que é três, e com certeza esses dois novos vão dar conta do recado. E nas obras, a gente pensa, essa semana não tem serviço. Em obras nunca acaba o serviço, né? Na agricultura, dá uma chuvarada, estraga. Então a gente está conseguindo manter as estradas, eu diria, num bom nível, mas a gente pode melhorar bastante, sim.
1: Infraestrutura para o setor agrícola ainda exige máquinas, tem obras em andamento ou algumas que foram solicitadas e não conseguiram atender ainda?
2: Não, estamos conseguindo atender todas. Agora deu uma parada esse ano, principalmente a construção tipo de aviários, DARC e próprios chiqueirões, assim, o pessoal está um pouquinho temeroso pela assim, de investimentos, né, que geralmente o pessoal faz uns empréstimos, são empréstimos altos, né, para construir DARC, para construir chiqueirões, e daí os juros estão muito altos, o pessoal está meio que dando uma freada esse ano. Mas a gente, com certeza, teve um ano passado que a gente fez, e outras pequenas terras para lá, a gente está conseguindo dar a volta. Então, estamos atendendo, e sempre tem alguma coisa para fazer, um açude para fazer, uma estrada no interior para fazer, alguma coisa, a gente está procurando atender todo mundo da melhor maneira possível.
1: Com relação a esse pedido do acesso asfáltico à BR-386, contempla todo o projeto? Me parece que são 7 quilômetros.
2: São 7 quilômetros, contempla todo, para contemplar todo. Então a gente tem ele fatiado, por exemplo, em quatro fases também, tipo 1,5 km por vez, e ter 1,5 km, 12, assim, para a gente conseguir, se a gente conseguir esse recurso que ele não pavimenta, é um recurso limitado a 1 milhão, né? E a gente não conseguiu o pavimento a 3. Então a gente tem que ter esses projetos fatiados, né? Aí nós daríamos a contrapartida, né? E temos ele completo também, a gente fez uns 20 dias atrás, a gente fez ele totalmente assim, a gente fez ele atualizado, né? Projeto atualizado, orçamento, né? Atualizado e esse aí ele estava em 17 milhões para fazer 7 quilômetros. Agora chega perto de 20 milhões, que vai subindo as coisas, então é bem complicado, mas a gente tá peleando muito. Que a gente não se encaixou. A gente mandou o projeto e eles achavam que não foi uma rota tão essencial na época. Aí eles alegam, principalmente no Funrigues, que agora tem a ponte da treia da 129 130, entre Arroio do Meio e Lajeado, ela está feita, então é um acesso, não é uma rota alternativa aqui. Mas a gente sabe, a gente espera que não aconteça, mas as previsões são tanto que assim, assustadoras, né? A gente espera que não se concretize isso. A gente sabe que vai ter dias que vai ser o único acesso aqui, principalmente para Nova Brécia, Rio Vado, porque vai ter dias que aí para baixo e vai ter interrupções, né?
3: Até
2: o nível vai subir, né?
3: Até
2: então vai ser uma rota, vai continuar sendo a rota alternativa principal.
1: Com certeza. Falando em acesso asfáltico, eu estava vendo nas redes sociais aí que a administração de Pouso Novo está fazendo melhorias aí no acesso, inclusive, se não me engano, o próprio Luciano aí emitiu um comunicado sobre problemas agora, quem usa esse trecho. Alguma alternativa, Luciano?
2: Olha, é assim, ó, que é uma rota, sim, é uma rota que vai na 386, só que daí onde tem essa obra pertence a Pouso Novo, né? Eles estão fazendo uma detonação e eles fecharam totalmente, né? Não é parcial, é totalmente. A princípio é para 90 dias, eu falando com o prefeito de Pouso Novo, no domingo, né, e ontem de manhã, na segunda, conversando com ele, a princípio seria assim, 90 dias totalmente interrompido, mas agora estão revendo e tem a possibilidade de ser 15 ou 20 dias o máximo, quando eles acabarem essa detonação, aí eles vão fazer pare e siga, né? Então, a rota, no caso, carros pequenos, tem como ir, até ontem nós somos em Pouso Novo, aí a secretária, carros pequenos é de boa, mas caminhões grandes e de pequeno porte, eu não aconselho ir para aquela região, porque vai ter que fazer a volta, vai ter que vir antes da ponte do Forqueta, passando a nossa divisa, aí vem travesseiro e vão ter que custear o Rio Forqueta e ir para o travesseiro. Então, a alternativa para caminhões maiores é ali. Ou vai custeando à direita, pega a direita, passando a ponte do Forqueta, e vai passar com o Neto São Jorge, tem a gruta, e vai ser lá em Pouso Novo. Só que é um caminho, eu diria que não é... Caminhões grandes não aconselharia o pessoal passar por lá. Então, carros pequenos, dá para passar de boa, dá uns 2 quilômetros a mais, é tranquilo. E volto a salientar, a frisar, que não é uma obra de Quero Baixo, é uma rota de Pouso Novo. Até ter, o prefeito de Pouso Novo está sofrendo críticas, né? Por ter fechado, assim, de repente, de uma hora para outra, assim, que o pessoal acha que deveria, assim, ter um acesso mais fácil, continuar passando, mas como é que tu vai detonar? Como é que tu vai fazer uma obra de um porte grande assim, colocar pessoas em risco? Eu acho que nessa parte até o prefeito, penso que ele tem razão, né? E depois 10, 15 dias, aí vai liberar paz, vai ser pare e siga, aí tudo volta, não digo é normal, né? As obras, existem transtornos, né? Dá para ver. Ainda aqui na prova, ainda Encantado, né? Ontem eu fui, tinha um Cicred Encantado, tem vários locais aqui, logo aqui na curva, aqui antes da entrada de Estefânia, que é um local que, no caso, é só uma via, né? Então, a gente tem que ter cuidado. E as obras, existem transtornos para melhorar. Faz parte, as obras existem transtornos para ter melhoria.
1: Exatamente. E aí, essa obra aí que pertence a Pouso Novo, vai ser feito o alargamento, com certeza. Vão ser feitas duas vias nesse trecho.
2: Duas vias, sim. Só que eles vão colocar calçamento, que eles conseguiram uma emenda, pelo que eu comentei com o prefeito... Com o prefeito Itch, isso há 2, 3 meses atrás. E foi uma emenda, que não sei dele, qual deputado. E daí eles vão fazer, eles vão colocar calçamento. Não vai ser asfalto, é calçamento. Porque ele já tem uma parte aí, acho que é uns 500 metros, que ele já tem um calçamentozinho passando a ponte. até onde eles vão fazer agora, e falta, acho que é 650, 700 metros, né? Eles vão fazer calçamento.
1: E, prefeito, mais alguma coisa sobre a administração municipal que eu não lhe perguntei, e depois vamos entrar especificamente no Filó Italiano.
2: Então, a gente está procurando em todas as áreas fazer o melhor possível, né? Existem coisas que a gente pode melhorar, claro que existe, e com certeza a gente vai estar melhorando. Então, com certeza, a gente está fazendo melhor. E temos uma... é o primeiro ano que a gente está fazendo a nota premiada. Isso foi bom que a secretária me lembrou, que a gente, quem comprar no município, a gente está fazendo uma... Tu comprando no comércio local, aí tu vai na prefeitura, troca cada R$50, a gente aí consegue um cupom e concorre a 20 prêmios. Agora, já no último dia útil, se me falha a memória aqui, de julho, aí vão ser dois sorteios de R$500. R$500. Aí no mês de julho, agosto, setembro, outubro e novembro. Vão ser dois sorteios mensais de R$500. E no dia 12/12, que temos uma... qual é o evento, Mérica?
3: Natal
2: na praça. Aí vamos ter 10 prêmios no dia, vai ser sorteado no dia lá, de R$10.000. 10 prêmios de R$1.000 cada. Então serão R$10.000 distribuídos em 10 cartelas. E é para incentivar o comércio, isso comprando no comércio de Pequeno Baixo. A cada R$50 comprando no comércio local, e daí a troca por uma cautela e concorre a esses prêmios. Então é mais uma maneira de incentivar o comércio local, visando a reforma tributária, que daqui a um tempo, como todo mundo já está cansado de saber, que não vai ser mais onde a gente produz o produto. Então, é Nova Brécia, vai ter perdas grandes, Coqueiro Baixo, todos os municípios que produzem.
1: Hoje falando nisso, hoje Coqueiro Baixo já está tendo alguma perda?
2: Não, hoje não. No ICMS a gente tem alguma, não só nós, como todos os municípios, a gente tem meses que não está fechando, mas está indo até razoavelmente bem, mas a partir de 29, com certeza, essa reforma tributária já vai começar a morder um pouquinho. Então não vai ser mais onde se produz, e sim onde consome, né? E nós, como Coqueiro, Nova Brécia, Elevado, todos os municípios aqui, a gente é produtor, né? A gente produz frango em grande escala, suínos, leite. Então, a gente vai ter problemas que a gente não consome. Então, aí tem coisas aí que a gente, falando com deputados, falando com senadores e gente que trabalha nessa área, que eles vão ter alguma maneira de compensar, um compensatório, vão compensar de alguma forma para os municípios não sofrerem tanto. A gente não sabe como vai ser isso. Mas tem gente trabalhando também para isso. A própria CNM trabalha para isso, a FAMURS, para os municípios não terem tanta perda. Não...

0: Parece pouco, mas cada real, cada 1%, 0, qualquer coisinha, porcentagem que vier para o município é de grande valia, porque eles vão fazer uma média para os próximos anos. Então, quer dizer muito esse ano para a gente conseguir fazer um consumo razoável, tentar consumir mais no município, para tentar minimizar esses efeitos.
1: Perfeito. Vamos colocar aqui na conversa a secretária de Educação, aí, a Rosemary, e vamos começar a falar sobre o 14º Filó Italiano, que acontece no dia 7 de agosto. Bom dia, Rosemary.
2: Bom dia, Zé Paulo. Bom dia, Ângelo. Bom dia, prefeito. Bom dia a todos que estão nos ouvindo nesse momento. E obrigada mais uma vez à Rádio Brescia pelo convite, pela oportunidade e nós podermos estar aqui para divulgar o nosso evento, o nosso 14º Filó Italiano, que será no dia 7 de agosto.
1: Rosemary, como é que está? Claro, é dia 7, hoje nós estamos no dia 15, faltam, portanto, mais de 20 dias para o evento. Como é que está a procura dos ingressos para o Filó?
2: Assim, a gente já deixou em todos os pontos de venda, são os mesmos do ano passado, o pessoal, a maioria já conhece, também vários municípios aqui na nossa volta, e esse ano também, além dos pontos que nós temos no encarte, tem em Mussum, também lá no Salão de Beleza da Liz, tem lá também esse ano. Tive dando uma passada na segunda-feira e está começando agora a venda, né? Que a gente sabe que todo ano é nessa de 20 dias, 15 dias para frente que começa a venda. Já muita procura, muita ligação, pedindo informações. Lá em Coqueiro a gente tem uma chave Pix, o pessoal já está procurando muito para comprar também, agora está começando a venda. Então a gente pede que quem tem interesse em vir, que procure seu ingresso, que adquira, porque bem provável que na última semana não vai mais ter venda pela procura que tem, né? E a gente tem um limite para vender, né? A gente não quer também extrapolar, né? Porque a gente sempre fala, por mais que tu tenha comida, tu tem que ter uma estrutura para servir bem a pessoa que vai, né? A pessoa que vai, ela quer, ela está pagando, ela quer que se sentir bem, né? Se ela quer se servir, ela quer adquirir uma bebida, ela quer ter um espaço, né? E a gente tem que respeitar isso.
1: E a organização trabalha mais ou menos com que número de pessoas que o ginásio pode ter tranquilamente nesse dia?
2: A gente vai trabalhar em torno aí de venda de 1.900 a 2.000 ingressos, pois mais as pessoas convidadas, o pessoal que trabalha, os colaboradores, todo mundo que também já dá um bom número de pessoas.
1: E com relação a esse que é o maior evento aqui regional, se tratando de Filó, qual o show que terá, e estou vendo aqui Grupo Passione, e também falar sobre o cardápio.
2: Tá, esse grupo, o Grupo Passione, a gente até, tipo assim, termina um Filó, a gente começa a trabalhar no outro. E a gente tem um contrato deles já no ano passado, eles nos procuraram e a gente fechou com eles. Eu e o prefeito já tivemos oportunidade de assistir, já tiveram os municípios vizinhos. Temos certeza que eles vão fazer um bom trabalho, vão fazer uma boa animação, que o pessoal vai gostar.
1: Da onde
2: eles
1: é esse grupo?
2: Eles são de Serafina, Coreia, aqui na nossa região, não muito longe daí. E, então, são aí 8 pessoas, canto italiano, a música gaúcha, eles têm bem variado, assim, que para todos os gostos, né? Eles fazem um show baile, que é bem bom. Sobre o cardápio, a gente já está trabalhando, como a gente sempre fala, né? A gente não faz nada sozinho. Tu tem uma equipe, alguém lidera, eu estou na frente disso, é um desafio, né? Mas a gente tenta dar o máximo. Tem produtos que já foram feitos, tem o que estão sendo fazendo. E, então, também quem está fazendo isso muito, nós temos lá na Secretaria de Educação, a gente tem uma cozinha muito grande, com uma estrutura. Tem a servidora Salete lá, já que há tempo que ela já está preparando pratos, né? Por exemplo, assim, a rapadura, os amendoim. Muita coisa vai ser feita ainda daqui nos próximos dias, mais próximo. O grosso, o biscoito, o pão, várias coisas. Muitas coisas a gente adquire das agroindústrias. No município nosso, a gente tem queijo, que a gente pega, e o vinho. Tipo o salame, o queijo, salgados, outras coisas, a gente pega nos municípios vizinhos que nós não temos lá. Antigamente até tinha, a gente fazia o torresmo, salame, só que hoje em dia tu tem que respeitar.

0: Respeitar, tu tem que ter um certo cuidado com a procedência, né? Então a gente também não quer conhecer risco, a gente pega tudo assim, das agroindústrias que fazem tudo certinho.
1: Com relação aos valores de ingressos?
0: Então o adulto hoje está sendo vendendo a R$30. A R$60, desculpa, e as crianças de 7 a 12, R$30. Se no dia tiver disponibilidade, será 70, que a gente acredita que
1: pelas expectativas não vai ter no dia.
0: Não, e pela procura do pessoal ligando, pedindo informações, acho que não vai ter, até porque a gente já sabe que nós vamos ter lotação de Mussum, de Lajeado, de Roca Salles, o pessoal já está se mobilizando em lotações para ver, né?
1: E os pontos de venda, Rosemary?
0: Então, nós temos lá em Coqueiro mesmo, né? A gente tem lá na prefeitura, no Centro Educacional, no CRAS, nos três mercados nossos lá, que é o Baldiceiro, o Bortoncelo e o Conte, são sempre nossos parceiros. E a gente procura também valorizar o que a gente precisa. Pro filó, a gente tenta comprar no mercado local, né? O que não tem, então a gente procura no município vizinho. Nós temos lá em Pouso Novo, na Rádio Eco da Serra, em Lajeado, no restaurante Bocato, em Reuvado, na padaria Lorenzini, em Doutor Ricardo, no restaurante Biocchi, em Nova Brécia, aqui no Sindicato dos Trabalhadores, Encantado, na Choco Encanto, em Arroio do Meio, na Fruteira do Centro, em Antagorda, no Mercado Fogolari, em Capitão, no Mercado Biasibete. E como eu falei, não está no encarte, porque o cara não procurou depois, a gente tem lá em Mussum, no Salão de Beleza da Liz. E esse pessoal, fora o coqueiro que vende esses ingressos para nós, todo mundo tem uma raiz coqueirense. O dono do restaurante é de lá, o da fruteira, assim, são todos sem um ramo lá em Coqueiro, que nos ajuda também.
1: São várias excursões, então.
0: Isso. O pessoal se mobiliza.
1: Prefeito, além do Filó, algo paralelo aí da administração municipal, encontro de prefeitos? Ou...
2: Não.
1: Vai ter alguma coisa
2: não.
1: Oficial?
2: A gente,
1: ou não?
2: Eu estava falando que ontem até teve um evento do Sicredi, tinha o Jacobo, o Álvaro, que é a presidente da MATE, que nós estivemos conversando e tal. A gente, nesses Filó, a gente preza, assim, não ter, assim, a gente é uma coisa para a gente descontrair, a gente não ter, porque quando tiver uma reunião, alguma coisa, sempre tem algum problema, alguma coisa. Então, nesse dia, a gente quer, assim, estar leve, de boa, todo mundo ir lá se divertir. Então, no Filó específico, não vai ter nenhuma reunião, nada. E, assim, só salientar que nós temos, que a Mary esqueceu de falar, você falou dos colaboradores, são 130 pessoas envolvidas, isso, trabalhando diretamente. São todos servidores que a gente faz uma solicitação e eles, com certeza, eles sempre colaboram. Então, quero agradecer aqui de antemão a todos que colaboram, que, como a Mary falou, alguém lidera. Mas para servir 2.000 pessoas tem que ter mão de obra, né?
1: E alguma compensação depois a esses servidores?
2: A gente faz uma troca, né? Faz um troco de serviço, uma coisa assim, a gente faz tudo dentro da lei, né? A gente faz uma troca. E só salientar que nós temos uma coisa forte, que era no nosso cardápio, o torresmo, o salame sapecado, o salame, aí tem o salame fatiado, mas aí tem também o queijo e a polenta, né? Que no caso, na chapa e tal, brustolado, né? Que daí, pessoal, é uma coisa muito bacana. Temos o aipim frito também, que bastante pessoas gostam, e um monte de outras coisas, né? Tem o pien, no caso tem a polenta, a mole, no caso vai ter capelete, solta capelete, então são várias coisas. Então, quero de novo aqui salientar, agradecer a todos os envolvidos, né? Que sozinho a gente não faz nada, né? Que nem o time de futebol, tudo não pegar junto, né? Então, e a gente tem um pessoal, olha, que graças a Deus eles se esforçam para o município, para a gente ter essa mão de obra garantida. E nós limitamos por quê também? Porque a gente poderia botar 2.500 pessoas, 2.600. O problema é que, assim, comida tem. Mas o problema é que vai ficando o espaço muito apertado, aí começa aquele impor aquela coisa, sabe, que não... Sabe, não é muito bacana.
1: A pessoa não consegue se servir à vontade.
2: Tem que ter um pouquinho de conforto, que nem nós lá. Nós temos um espaço bom, aí tem, no caso, tem as arquibancadas, que o pessoal chega, quando é 7 horas, já vai estar sendo servido, né? O pessoal vai comendo, vai conversando, vai sentando na arquibancada, tem um mezanino que tem 150 cadeiras na parte de cima, e daí o pessoal já vai começando a comer, que o show é às 21 horas, né? 21 horas. Até lá tem bastante gente que já chegou, já comeu bastante, depois vai, vai se entretendo, aí vai dançando, né, vendo o show, aí tem que ter espaço, né, porque tu vai se servir, aí tem que ter espaço pro pessoal dançar. Então tem que, se tu colocar 400 pessoas a mais de 500, com certeza não vamos ter conforto. Então temos que prezar pelo conforto, pela qualidade. Comida, teremos. Então, volta a salientar e convidar o pessoal de novo. Venha para o Coqueiro Baixo, que com certeza a gente vai procurar fazer melhor que os outros anos. Né?
1: Então, o sujeito, o frequentador lá paga R$60, tem direito a comidas e a bebida ele vai ter que... É por conta do...
2: A bebida é a parte. A bebida é a parte.
0: A bebida que está incluso no cardápio é o café e o chá. Esse está incluso no cardápio.
1: No cardápio.
0: Isso aí. E também, como todo ano, a gente sempre tenta inovar, né? Algumas coisas que não dá certo a gente tira, o que dá certo a gente mantém e sempre tenta tocar diferente. Esse ano a gente também tem uma novidade, a gente vai ver se vai dar certo, se o pessoal gostar. A gente fez uns licores artesanais, são os 16 sabores e vai ser servido de graça também junto com o cardápio aí.
1: Então,
0: as pessoas podem ter umas dosezinhas, o pessoal vai ser servindo.
2: Aí no caso, o refri, água, cerveja e vinho, então tem que, aí é a parte, né? Não faz parte do preço, do pacote.
0: E complementando o que o prefeito colocou nos colaboradores que trabalham, isso aí são em torno de 130 pessoas na noite, e essas pessoas são todos os servidores da prefeitura, são os efetivos, contratados, terciarizados, FGCCs, todo mundo trabalha. Um que outro, por devido a outros compromissos, que não compareça. E esse ano também, além do show do Grupo Passione e tal, a gente vai ter uma surpresa, a gente vai ter um lançamento dos mascotes aí para a criançada, referente ao Filó, todo mundo pode vir brincar que vão gostar.
1: Que mais, Rosemary?
0: Olha, o que a gente reforça, então, de novo, o convite, né? Quem tem, que pensa em vir, vá adquirindo o seu ingresso, se organizando, porque naquela última semana, bem provável que vai ficar sem. E a gente também não quer dizer não para ninguém, né? Então, quem tem vontade de vir, que compareça, né? Até porque o Filó, a gente fala o Filó, ele é bem diferente das outras festas, né? Inclusive, a gente já participou dos municípios vizinhos, todos bom, todos de parabéns, mas cada um tem um diferencial, né? Ricardo tem, pois não tem, nós temos, né? E como o prefeito colocou alguma coisa no cardápio, que destaca também o nosso, a gente tem esse aipim, o espetinho de frango, que só nós fizemos, né? A questão do queijo na chapa, o salame, a polenta postulada, também a gente monta tudo dentro do salão, tipo as chapas ficam lá aí, a pessoa vai e se serve, então é tudo bem quentinho na hora, né? Esse também é o grande diferencial. E o Filó, ele é uma festa, assim, eu digo que é uma festa sagrada, porque ele começou com os nossos antepassados, quando eles se reuniam, porque eles não tinham o que fazer, então iam no vizinho, tocavam, cantavam as músicas, comiam uma sopa e levavam alguma coisa para compartilhar, e assim foi, né? Tanto que a gente tem uma frase que a gente diz que é tradição que une gerações e sabores que ficam na memória, né? Então a gente pretende continuar esse legado, essa festa, esse exemplo dos nossos antepassados que deixaram para nós, né? E de antemão, agradecer vocês aqui na rádio, mais uma vez, todo mundo que nos ajuda, que está empenhado, que trabalha, a administração, o prefeito, eu falei ontem também, digo de novo que a gente consegue trabalhar à vontade, consegue fazer essas coisas porque ele nos dá essa liberdade, ele abre as portas para a gente, tudo que a gente procura, uma ideia, ele aceita. Então, a gente só tem a agradecer e a gente consegue trabalhar e fazer um bom trabalho, né? Então, mais uma vez, adquira seu ingresso e vem para Coqueiro no dia 7 de agosto.
1: Exatamente. Se alguém tem intenção de ir a esse Filó, que não titubeia e adquira o ingresso antecipado, porque no momento poderá faltar. Porque se sabe, dos eventos anteriores, aconteceu isso.
2: Aconteceu.
1: Então, fechando por aqui... Prefeito, mais alguma coisa que eu não perguntei e gostaria de colocar?
2: Eu acho que
1: o microfone está à disposição.
2: Eu acho que foi tudo divulgado, né, as nossas ações, sobre o Filó também. Então, agradecer o espaço da Rádio Brest, agradecer vocês. E convidar de novo, venha para o Coqueiro Baixo, compre seus ingressos, e a gente vai receber vocês da melhor maneira possível, né, como sempre. E deixar meu abraço aqui para todos os munícipes de Coqueiro Baixo, que tem bastante gente na escuta, e venham para o nosso Filó. Venham lá, venham comer. Claro que o Filó, geralmente, a comida, aí tem a música, aí tu encontra um monte de gente. Tem pessoas que, por exemplo, Eu, quando não era prefeito, tu falava com umas 150, 200, 300 pessoas. Um pouquinho com outro jeito que tu não vê tão seguido, né? Todo mundo junto, né? Todo mundo confraternizando, é uma coisa bem bacana. Então, temos que trabalhar. Sempre falo para o nosso povo, sempre falo para a minha família. A gente tem que trabalhar, mas tem que ter um momento de lazer. E esse filó é um momento de lazer para os nossos munícipes, para que os nossos visitantes não venham para o Coqueiro Baixo. Pessoal de Nova Brest, que nos escuta, o pessoal vem bastante, Travesseiro, Relvado, Pozuelos, municípios vizinhos, vem bastante, Encantado. Então, venham para o Coqueiro Baixo. Então, deixar meu abraço aqui a todos e a gente se vê por aí.
1: Mais uma vez, obrigado ao prefeito Luciano, à secretária Rosemary, e dizer que faltam ainda 21 dias, nós podemos ainda conversar muito a respeito desse evento, que é o 14º Filó Italiano de Coqueiro Baixo, que está programado para o dia 7 de agosto. Então, com isso, fico por aqui também, Ângelo, com a minha participação no Visão Geral da Brescia Mais FM desta quarta-feira. Volto às 10h30 no Minuto Esportivo e depois às 11h30 no Atualidades. Bom dia. Uma ótima quarta-feira a todos.
3: Muito bem, ficando por aqui, né? O Visão Geral, então, de hoje. Daqui a pouquinho tem por aqui a Jéssica com o programa Manhã Mais. Muita música, muita informação, entretenimento, alto astral e, claro, a sua participação aí também.

Muito bem, então, né? Vamos lá. Valeu demais, é a companhia. Brescia Mais FM, muito melhor com você. Vamos fechar assim hoje, então, com Nasci Só Para Te Amar. Banda Os Normais aqui na Brescia.

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1: Bom dia, bom dia, bom dia pra você. Manhã de quarta-feira ensolarada por aqui. Hoje, 15 de julho de 2026. 12 graus é a temperatura. 29 minutinhos faltando pras 10. Seja muito bem-vindo, muito bem-vinda. Tá começando Manhã Mais aqui na tua Brecha Mais 93.1 FM. Muito melhor com você na tua companhia aí do outro lado. Eu sou Jéssica Kor, vamos juntos até as 11h30 com muita música boa, muita informação. Você participando por aqui, mandando o teu recadinho e, claro, na companhia por aqui de Mercado Vian, para fazer tuas compras com muito mais economia, você sabe, é no Mercado Vian, Avenida Bento Gonçalves, no centro de Nova Brécia. 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E claro, eu quero a tua participação por aqui no 3757-1259, no 982-19-2727. Pode interagir também com a gente pelas nossas redes sociais, Facebook e Instagram, Brecha Mais FM. Teu radinho no 93.1 FM, no site breciamaisfm.com.br, pelo aplicativo, pela Alexa, esteja onde você estiver. Muito obrigada pelo teu carinho, pela tua audiência. Ergue o volume que tá começando o Manhã Mais.

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0: 12 minutinhos faltando para as 10 horas da manhã desta quarta-feira, 15 de julho. 13 graus é a temperatura. 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Quem está participando é a dona Terezinha. Ó, bom dia, Jéssica, ótima quarta-feira para todos nós, abraço de coração, pode ser a música O Colono. Vai tocar daqui a pouquinho, viu, dona Terezinha? Obrigada pela companhia, pela audiência. Tem recadinho de áudio por aqui também do Beto Gaúcho. Vamos ouvir.
1: Bom dia, Jéssica.
0: Bom dia.
1: Manda uma música para a Terezinha e família Zambiase. O Menino da Canoa.
0: O Menino da Canoa vai tocar daqui a pouquinho na programação. Um abraço pra vocês, pra Terezinha Zambiase e família, curtindo a programação. E claro que pedido de ouvinte é sempre uma ordem por aqui. 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E tá rolando muita música boa por aqui.

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3: Esse é o Manhã Mais, na tua Brécia Mais, muito melhor com você, na tua companhia aí do outro lado, na companhia por aqui de Padaria Berlim. 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Segue ligando, participando, interagindo comigo nesta manhã de quarta-feira, metade da semana, hoje 15 de julho de 2026, 14 graus é a temperatura, segundo o Núcleo de Informações Hidrometeorológicas da Univates, máxima prevista para hoje é de 25 graus, sem probabilidade de chuva, né? Tempo firme e o sol aparece entre algumas nuvens na região, no Vale do Taquari, nesta quarta-feira. Vai mandando teu recadinho por aqui, pedindo teu som na programação no 3757-1259, 982-19-2727. Vamos juntos no Manhã Mais, até às 11 horas e 30 minutos.
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1: 10 horas 20 minutos, Manhã Mais de volta aqui na tua Brecha Mais. Manhã de quarta-feira ensolarada por aqui. 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E claro que eu quero a tua participação por aqui, 3757-1259, 982-19-2727. Manda teu recado, pede teu som, participa da promoção do bolo da Padaria Paludo e muito mais. Você que está em casa curtindo a programação, tá trabalhando, tá viajando, levando a Brecha Mais na carona, muito obrigada pelo teu carinho, pela tua audiência. Ótima manhã de quarta-feira para você.
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0: 28 minutos para as 11. Bom dia para você.
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0: Hora de Minuto Esportivo no Manhã Mais desta quarta-feira, 15 de julho. 14 graus é a temperatura. José Paulo Valandro, já temos um finalista para a Copa do Mundo 2026 e não foi a minha aposta da vez. Perdi. Bom dia.
2: Bom dia, Jéssica. Bom dia a todos do Manhã Mais, da Brescia Mais FM desta quarta-feira. Era isso que eu ia dizer. Você apostou e não deu. Mas não foi só você que foi enganada, não. Muitos apostavam na França, eu inclusive pelo futebol que ela vinha apresentando, também claro que ela teve pela frente um adversário bem organizado, que é a Espanha, e por isso ficou no caminho. E mais uma semifinal entre França e Espanha, a lógica foi desafiada e a seleção considerada favorita não venceu. Ontem em Dallas, os espanhóis venceram por 2-0, com gols de Iarzabal e Pedro Porro. E se classificaram aí para a final da Copa do Mundo após 16 anos. Os franceses eram cotados como principais favoritos ao título. Contudo, no atual ciclo, é a terceira vez que a Espanha vence a França em uma semifinal. Em 2024, foi pela Eurocopa. E em 2025, pela Nations League. Agora, buscando o segundo título mundial, os espanhóis aguardam o vencedor de Inglaterra e Argentina, que se enfrentam nesta quarta-feira, às 16 horas, em Atlanta. A decisão ocorre no domingo, dia 19, no MetLife Stadium, em Nova Jersey. E o Inter chegou a um acordo com o Cruzeiro pela contratação de Matheus Cunha. O goleiro chegará a Porto Alegre nos próximos dias para realizar exames médicos. Se for aprovado, assinará com o novo clube. O vínculo é de empréstimo por um ano com opção de compra. A ideia do Inter é ter um jogador para disputar posição com Rocher, titular de Paulo Pezzolano. O primeiro nome tentado foi o venezuelano José Contreras, que tem contrato por encerrar com o Barcelona do Equador no fim do ano. Contudo, a pedida elevada por parte dos equatorianos fez o negócio esfriar. No Inter, Matheus Cunha voltará a trabalhar com Fabiano Soldado, atual executivo de futebol, e com Rogério Maia, que chegou recentemente ao time gaúcho. O preparador de goleiros esteve no Clube Carioca em 2023 e 2025 e participou diretamente do melhor momento de Cunha na equipe. E o Grêmio negocia a contratação de zagueiro da Fiorentina. A busca do Grêmio por um zagueiro afirmado levou a direção até o nome de Nicolas Valentini, da Fiorentina. O defensor argentino, formado na base do Boca Juniors, tem 25 anos e é canhoto. O tricolor buscou informações sobre o jogador com Fabio Paratti, diretor esportivo do clube italiano. Na Europa, desde 2024, o zagueiro foi comprado pela Fiorentina após o destaque no futebol argentino. Nas últimas temporadas, defendeu o Hellas de Verona. O jornalista italiano Gianluca Di Marzio noticiou a conversa e confirmou a procura feita pelos dirigentes gremistas. José Paulo Valandro, no Minuto Esportivo da Brescia Mais FM. Mais esportes, logo mais, às 11 horas e 30 minutos no Atualidades. Bom dia.
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2: Manhã Mais de volta aqui na tua Brecha Mais, manhã de quarta-feira, 15 de julho, 21 minutos faltando para as 11, 15 graus é a temperatura na companhia por aqui de Padaria Berlim. 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Segue ligando, participando, pedindo a tua na programação. A dona Marilene ligou pra cá, ó, me disse que tá fazendo uma galinhada, tá tomando chimarrão, curtindo a programação. E quer curtir, claro, Musical JM, Madrugada Gelada por aqui, claro que vai tocar. Um beijo pra você, obrigada pela companhia, pela audiência. Você também pode participar. 3757-1259, 982-19-2727.
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1: 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Chegando na programação Teixeirinha, o pedido do Alexandre na programação.
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0: 11:01, quarta-feira, 15 de julho de 2026. Esse é o Manhã Mais até as 11:30, 15 graus é a temperatura. Hora de um rápido intervalinho comercial. Já, já eu tô de volta com muito mais pra você. Não sai daí!
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0: Maia, mas de volta aqui na tua Brécia, mais na companhia de Ótica Brilhos, em Encantado, no centro, na rua Júlio de Castilhos, tem a Ótica Brilhos e o telefone WhatsApp é o 3751-2323, onde você encontra o melhor em lentes e armações, óculos de grau e solares, com qualidade, com preço bom e muita coisa boa pra você. 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Ainda dá tempo de você participar por aqui. Manhã mais até às 11h30. Eu e você, você e eu. Daqui a pouquinho também, a partir das 11h30, tenho atualidades e muitas informações para você. 3757-1259, 982-19-2727 para você participar da programação. Cadastrar aquela pessoa especial na promoção do bolo da padaria Paludo, aniversariantes do mês de julho e muito mais.
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2: Parou, segurou. Tem cerveja aí?
0: Gustavo Lima com Luiz Fonsi, Vagabundo. Bom dia pra você.

Essa ideia por aqui, um beijo pra você, obrigada pela tua companhia, pela tua audiência. Na sequência tá chegando atualidades e muitas informações e a programação segue durante a tarde por aqui. Manhã Mais volta amanhã a partir das 10 horas da manhã, porque às 9 tem programa do CREAS, amanhã é quinta-feira pra você curtir. Um beijo pra você e até lá!

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4: Bom dia, quarta-feira, 15 de julho de 2026. Começa agora na Brécia Mais FM, o Atualidades. Agora são 11 horas 29 minutos e a temperatura é de 16 graus.
5: Bom dia, confira os destaques desta edição.
4: Mortes na Venezuela após terremotos chegam a 4.561.
5: Mega Sena acumula para 30 milhões de reais.
4: Brasil chama tarifa dos Estados Unidos de injusta em nova reunião.
5: Expectativa de vida no Rio Grande do Sul ultrapassa 76 anos e população com 60 anos ou mais representa 20%.
4: O pior fenômeno El Niño da história já começa a mostrar sua força no Rio Grande do Sul nesta semana.
5: E ainda, Argentina e Inglaterra decidem quem disputará o título da Copa do Mundo contra a Espanha.
4: Ex-Grêmio atacante Júnior Viçosa acerta com o clube do interior gaúcho.
5: Também as notícias regionais, locais, da segurança pública e previsão do tempo.
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5: A apresentação é de Jéssica Cor.
4: E José Paulo Valandro.
5: Programa Atualidades e vamos às notícias da área internacional.
4: O número de mortos após os terremotos que atingiram a Venezuela chegou a 4.561. Segundo informou o presidente da Assembleia Nacional, Jorge Rodrigues. A tragédia também deixou 16.740 feridos, além de 17.900 pessoas desalojadas e outras 20.200 desabrigadas em acampamentos. Ou melhor, abrigadas em acampamentos. Os tremores de magnitude 7,2 e 7,5 ocorreram em 24 de junho e tiveram maior impacto na região costeira de Guaíra. Mais de 800 prédios foram atingidos, sendo que cerca de 190 estruturas vieram abaixo. As buscas por vítimas continuam entre os escombros, enquanto o governo ainda não apresentou um balanço oficial de desaparecidos. A equipe brasileira enviada em missão humanitária à Venezuela retornou ao país na sexta-feira.
5: 28 minutos faltando para o meio-dia. Vamos agora às notícias nacionais.
4: Nenhum apostador acertou as 6 dezenas do concurso 3031 da Mega Sena, realizado ontem. O prêmio acumulou e está estimado em 30 milhões de reais para o próximo sorteio. Os números sorteados foram 20, 28, 32, 35, 40 e 54. 24 apostas acertaram 5 dezenas e irão receber R$ 63.791,87 cada. E 1.859 apostas acertaram 4 dezenas e irão receber R$ 1.357 cada. Para o próximo concurso, as apostas podem ser feitas até às 20 horas, horário de Brasília, de quinta-feira, em qualquer lotérica do país ou pela internet, no site ou aplicativo da Caixa. A aposta simples, com 6 dezenas, custa R$ 6.
5: E o governo brasileiro voltou a classificar como injusta a possível imposição de novas tarifas pelos Estados Unidos sobre produtos nacionais durante reunião do alto nível realizada ontem com representante estadunidense do comércio, Jamison Greer. O encontro ocorreu na véspera do prazo final para a decisão da administração do presidente Donald Trump sobre a adoção das sobretaxas. Em nota, o Ministério do Desenvolvimento, Indústria, Comércio e Serviços informou que essa foi a 5ª reunião entre autoridades dos dois países desde 7 de maio, quando o presidente Luiz Inácio Lula da Silva e Donald Trump decidiram criar um grupo de trabalho voltado ao diálogo comercial. No comunicado, o Ministério destacou que o governo brasileiro reiterou que as recomendações do escritório do representante de comércio dos Estados Unidos não têm fundamento técnico e não justificam a adoção de novas barreiras comerciais. As críticas envolvem tanto a proposta de sobretaxa de 25%, específica para produtos brasileiros, quanto a tarifa adicional de 12,5%, relacionada à investigação sobre trabalho forçado, aplicável também a outras 59 economias.
4: Agora, faltando 25 minutos para o meio-dia, o Atualidades traz as notícias estaduais.
5: A expectativa de vida ao nascer no Rio Grande do Sul atingiu 76,49 anos no triênio 2022-2024. Entre as mulheres, o indicador foi de 79,63 anos. Já entre os homens, alcançou 73,30 anos. A diferença entre os sexos foi de 6,33 anos. No mesmo período, cidadãos de 60 anos ou mais passaram a representar 20,6% dos habitantes do estado, enquanto a participação de jovens com menos de 15 anos caiu para 17,7%. Os dados integram a nota técnica 132, elaborada pelo Departamento de Economia e Estatística, vinculado à Secretaria de Planejamento, Governança e Gestão. A publicação apresenta indicadores sobre dinâmica populacional, expectativa de vida e mortalidade no Rio Grande do Sul, com base em estatísticas vitais e estimativas demográficas.
4: A mais intensa versão já registrada do fenômeno climático El Niño começará a mostrar sua força no Rio Grande do Sul já no final desta semana, com grandes volumes de chuva, temporais frequentes e ventos intensos. Conforme a empresa Metsul Meteorologia, o mapa do estado está prestes a ingressar em um período de instabilidade que deve durar vários dias. O vento está apenas no início, ou melhor, o evento está apenas no início, evidenciando a ruptura de um inverno frio para menos frio e mais chuvoso, com tempestades, ressalta a meteorologista Israel Cias. Conhecedores dos efeitos do El Niño, os gaúchos terão uma amostra até a semana que vem do que o fenômeno trará nos próximos meses, com excesso de chuva e temporais que, isoladamente, podem ser fortes a severos, com vento e granizo, alagamentos e cheias de rios. Ela detalha que as condições no Oceano Pacífico atingiram em julho o patamar de Super El Niño, de um modo jamais registrado tão cedo em relação ao período do ano.
5: 22 minutos faltando para o meio-dia desta quarta-feira, 15 de julho, 16 graus é a temperatura. Este é o Atualidades, que traz agora os destaques esportivos.
4: Argentina e Inglaterra se enfrentam nesta quarta-feira às 16 horas em Atlanta, nos Estados Unidos. A partida vale a última vaga para a grande final da Copa do Mundo de 2026. O vencedor enfrentará a Espanha no domingo. Os espanhóis venceram a França por 2-0 na tarde de ontem. Os gols foram marcados por Oyarzabal, de pênalti, e Pedro Porro. A seleção derrotada no confronto entre os argentinos e os ingleses jogará contra a França na disputa pelo terceiro lugar no sábado, dia 18. A Argentina do craque Lionel Messi é a atual campeã do mundo. Já a Inglaterra, do artilheiro Kane, busca encerrar um longo jejum em Copas do Mundo. A última vez que a seleção disputou uma final foi em 1966, quando conquistou o único título mundial da sua história, jogando em casa.
5: E o Lajadense, clube da segunda divisão do Rio Grande do Sul, anunciou a contratação do atacante Júnior Viçosa, ex-Grêmio. O contrato com a equipe vai até o final da disputa da divisão de acesso do estadual, que encerra em 30 de outubro. Aos 36 anos, o jogador chega para defender a equipe de Lajeado após a passagem pelo Asa de Alagoas. O atacante estava no clube alagoano desde 2022. Contudo, não entra em campo desde fevereiro por causa de uma lesão no tornozelo direito. O primeiro compromisso da equipe será diante do Pelotas, previsto para ocorrer entre 1º ou 2 de agosto. Na primeira fase, 16 equipes disputarão 15 rodadas em turno único. Os 8 melhores colocados avançam às quartas de final, disputadas em jogos de ida e volta. Júnior Viçosa ganhou destaque quando atuou pelo Grêmio entre 2010 e 2011. Seu jogo mais marcante foi pela ida da final do Gauchão de 2011, quando marcou 2 vezes sobre o Internacional no Beira-Rio.
4: Faltando 20 minutos para o meio-dia, você está ouvindo Atualidades. E a seguir, você acompanha as notícias da nossa região, da segurança pública, notas, avisos locais e previsão do tempo.

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3: Agora faltando 14 minutos para o meio-dia, o Atualidades de volta na Brescia Mais FM com oferecimento de Sicredi,
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4: Vamos agora às notícias regionais.
3: O Departamento de Meio Ambiente de Encantado iniciou uma pesquisa para conhecer a percepção da população sobre a coleta seletiva no município. O questionário pretende reunir informações sobre hábitos, dificuldades e sugestões dos moradores. As respostas serão usadas pela administração municipal para avaliar o serviço e planejar ações relacionadas à gestão dos resíduos sólidos. O levantamento também deve ajudar na identificação dos principais problemas enfrentados pela comunidade no descarte e na separação dos materiais recicláveis. Segundo o Departamento de Meio Ambiente, o formulário leva poucos minutos para ser preenchido. As informações serão tratadas de forma confidencial e utilizadas para fins de planejamento e gestão pública. Quanto maior o número de participantes, mais amplo será o diagnóstico sobre a coleta seletiva em Encantado. A pesquisa está disponível em formulário online. Os moradores podem responder pelo link divulgado nas redes sociais do município.
4: 13 minutos para o meio-dia, notícias de travesseiro.
3: A Secretaria da Agricultura informa que está aberto o período para a realização dos pedidos de adubo por meio de uma parceria com o Sindicato dos Trabalhadores Rurais. Os pedidos poderão ser realizados até o dia 17 de julho, de segunda a sexta-feira. Cada produtor deverá solicitar no mínimo 5 sacos de adubo. A entrega será feita diretamente na propriedade de cada produtor. O pagamento será realizado por boleto bancário, com possibilidade de parcelamento em até 2 vezes. Para mais informações e valores, entre em contato pelo telefone 3759-1059. Os pedidos devem ser feitos diretamente na secretaria.
4: 12 minutos faltando para o meio-dia, 16 graus é a temperatura. Notícias de Coqueiro Baixo.
3: Programações do CRAS e Coqueiro Baixo, dia 15, hoje, oficinas para crianças e adolescentes, danças tradicionalistas, chula, artesanato e atividades diversificadas. Amanhã, dia 16, gaita. No dia 17, atividades com a melhor idade ativa, às 13 horas e 30 minutos.
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3: Faltando 10 minutos para o meio-dia, vamos agora às notícias de Nova Brécia.
4: Boletim informativo da Câmara de Vereadores de Nova Brécia, sessão ordinária realizada no dia 13 de julho, segunda-feira, sob a presidência do senhor vereador Sérgio Luiz de Mamã e com análise da seguinte matéria.
3: Projeto aprovado. Projeto número 45/2016 que abre crédito especial no valor de R$ 52 mil, que será destinado para o pagamento de serviços de psicologia para atuação na área de psicologia clínica junto à Unidade Básica de Saúde do município de Nova Brécia.
4: Próxima sessão ordinária, dia 20 de julho de 2026, segunda-feira, às 19 horas. Vereador Sérgio Luiz de Mamã, presidente do Poder Legislativo Municipal.
3: A administração municipal, em conjunto com a Emater, convida todos os munícipes a participar de mais uma edição do Filó Italiano de Nova Brécia. O evento ocorrerá na sexta-feira, dia 24 de julho, a partir das 19 horas no Ginásio Municipal de Esportes do Centro. Traga seu prato de comida e vamos celebrar juntos mais um ano a cultura italiana.
4: A administração municipal, em conjunto com a Secretaria de Educação, informa a abertura de processo seletivo simplificado para o preenchimento da vaga de professor de artes e de monitor escolar. Para fazer a inscrição, os interessados devem comparecer à recepção da Prefeitura, portando documentos solicitados no edital. O período de inscrição é até o dia 17 de julho. Para mais informações, acesse o edital através do site da Prefeitura Municipal.
3: A Emater informa que estão abertas as inscrições, ou melhor, as encomendas de mudas de batata doce, com pedidos até o dia 31 de julho. Os interessados podem fazer a solicitação presencialmente nas terças e quintas-feiras ou pelo telefone 970-60-273.
4: 8 minutos faltando para o meio-dia, quarta-feira, 15 de julho de 2026. Esse é o Atualidades e traz agora a agenda de festas.
3: O grupo de cantoria Cantare La Vita convida seu grupo para participar do 5º Encontro de Grupos de Cantoria Italiana de Nova Brécia. É sábado, dia 18 de julho de 2026. Programação: 16 horas e 30 minutos, recepção e credenciamento dos grupos e corais. 17 horas, início das apresentações na Igreja Matriz São João Batista. Cada grupo apresentará duas canções no repertório italiano. Ao término das apresentações, será realizado um jantar de confraternização no Salão Paroquial de Nova Brécia, com espeto corrido, saladas variadas e sobremesa. As fichas para o jantar poderão ser adquiridas antecipadamente com os membros do grupo de cantoria Cantare La Vita, ou na noite do encontro na entrada do salão paroquial. Sua presença será motivo de grande alegria e contribuirá para tornar este encontro ainda mais especial. fortalecendo os laços de amizade e preservando a tradição da música italiana. Esperamos por você para celebrarmos juntos a música, a cultura e as tradições italianas. Atenciosamente, Grupo de Cantoria Cantare la Vita.
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4: 3 minutos faltando para o meio-dia. 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
3: Hoje o tempo fica firme e o sol aparece entre algumas nuvens na região. As temperaturas se elevam, proporcionando uma sensação agradável à tarde. A máxima prevista para hoje pode chegar aos 25 graus.
4: Amanhã, quinta-feira, o tempo permanece firme durante boa parte do dia. A aproximação de instabilidades favorece o aumento gradual da nebulosidade ao longo da tarde. Entre a noite e a madrugada de sexta-feira, não se descartam pancadas isoladas de chuva. O amanhecer será ameno, mas o ar quente mantém as temperaturas elevadas para a época, deixando a tarde um pouco quente. A previsão é de mínima de 13 e máxima de 27 graus.
3: Em Nova Brécia, o tempo apresenta-se firme, predomínio do sol, temperatura de 17 graus e umidade relativa do ar em 55%.
4: O Atualidades fica por aqui.
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4: Próxima edição amanhã às 11h30.
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4: Mais informações durante a nossa programação.
3: Boa tarde.
4: Boa tarde.

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0: Gente, vocês me ajudam de novo, viu?
1: Esse ajuda visto aí, que é meu hoje, aí. Não tem jeito.
0: Posso perder não, cara. Posso perder não.
1: Aí, tem torcida e tudo.
0: E esse amor molhado faz tudo acontecer. Vai lá!

0: Manda aquela que
1: guardo,
0: eu gosto.
1: Que é negócio. Eu guardei essa aqui pro final, sabe?
0: Vai encostar.
1: Essa aqui, ela... Você quer me ajudar não, cara? Essa aqui é bruta, viu?
0: Vai.
1: De novo, hein?
0: Essa aqui é...

0: da casa.
1: Yeah.

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0: Me criei meio largado.
1: Assim,
0: graças a Deus. Me

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1: 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De volta e continua aqui na programação Brécia Mais.
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1: E aqui tem Michel Teló. 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

muito bem na Prensa Mais FM, Miri Eduardo, André Andrade e também Michel Teló. Misturadão. 2h23.

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6: Vamos lá, moçada, seguindo por aqui, tem na sequência Luiz Marenco.

0: programação da Brasil Mais. Duda Duarte e Gabriel. Faltam agora 4 para as 3, tem Simone Mendes.
1: Calma, deixa eu respirar um pouco.

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1: Vamos nessa.
2: No piano, Dudu Borges.

0: É, você está muito bem ligado aqui na programação. 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

Esta é a programação do Conexão Pop aqui na Brescia Mais FM. Por aqui, muito mais música pra você e na sua tarde. Uma ótima tarde aí, né? De quarta-feira pra você.

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1: É de volta aqui na programação Brescia Mais FM, muito melhor com você. Este é o Conexão Pop até às 5 da tarde, depois tem o Bailão da Mais. Continue ligado por aqui.

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1: Vocês estão muito bem ligados aqui na programação. 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
1: Esta é a programação do Conexão Pop aqui na Brescia Mais FM. Por aqui, muito mais música pra você e na sua tarde. Uma ótima tarde aí, né? De quarta-feira pra você. Brescia.

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5: É conexão pra você na Brécia Mais FM. Muito bem, seguindo em frente aí, né? 3757-1259, WhatsApp 982-19-2727.
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5: Até às 5 da tarde pra você.
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0: Comece a mais 17:05.
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1: Grupo Agastão falando de amor. Vem que vem.

0: na Brescia Mais FM, o bailão pra você que tá ligadaço por aqui.
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0: Olá, Grupo Geração.

0: Giovanni na Brescia Mais FM no bailão. Caí no laço, meu. Bailão da Mais pra você, por aqui até às 7. Muita música vai rolar até lá. Fique ligado por aqui, música e informação.
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0: É isso aí, moçada, Bailão da Mais então pra você aqui na programação da Brescia Mais FM. 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Alô, meu amigo Fernando e Roca, tá ligado aqui na Brescia, né? Obrigado pela sintonia, viu? Uma ótima tarde aí, tudo de bom, tudo de melhor. Valeu, Fernandão. Show de bola, né? A Mônica aí também, né? Aquele abraço aí, tá? Vamos embora, seguindo em frente por aqui.
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0: Olha aí, pinga com limão, banda ativa.

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0: Olha aí, conferir então na Copa do Mundo, como é que tá a situação por lá, meu amigo. Olha aí, Argentina. Argentina, ai, ai, ai. Tá perdendo a Argentina? Ao vivo para você, trazendo aqui, né, as informações então da Copa do Mundo. Para você que se liga por aqui, Inglaterra e Argentina, semifinal. Argentina que é a atual campeã. Parece que tá indo para casa um pouquinho mais cedo aí, né? Deixa eu ver aqui. É. Ah, meu. Golaço agora. 1-0, ó. 1-0 pra Inglaterra, hein? 1-0 pra Inglaterra. Jogão de bola, hein? Agora lá tem a pausa, né, pra hidratação ou pros comerciais. E a Argentina tá perdendo por 1-0 aí pra Inglaterra. Então, é, 1-0 aí pra Inglaterra, segundo tempo de partida. Mas tem muito jogo ainda pela frente. Aguarda aí pra ver, né? Ver como é que vai ficar a situação. Bom, só as informações aí pra você então do esporte. Na programação aqui da Brescia Mais FM. E reviravolta, hein? O Grêmio encaminha a contratação do Diego Caíto. Conhece o Caíto? A negociação do Grêmio com o Goiás por Diego Caíto teve uma reviravolta aí nesta quarta, depois de recuar diante da negativa do Esmeraldino. O tricolor então retomou as conversas e encaminhou aí a contratação do lateral direito de 22 anos. Conforme informações, o principal empecilho era a forma de pagamento, que foi destravada hoje então com a apresentação aí de garantias bancárias. O Grêmio vai desembolsar 5 milhões de reais por 50% dos direitos econômicos do jogador, sendo 3 milhões à vista e o restante, então, parceladinho, né? Ok, tá aí na programação, então, da Brescia Mais FM, as informações do esporte para você.
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2: Simbora então, moçada. Bailão da Mais para você aqui na Brescia Mais FM. 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Ótima tarde aí pra você, tudo de bom, tempo firme, né? Tempo tá bom, tá firmaço. Meteorologia prevê chuva a partir de amanhã aí no fim da tarde, né? Amanhã é quinta, amanhã no fim da tarde pode até chover. Mas por enquanto não, por enquanto tá legal. O clima tá até de certa forma agradável. Bailão da Mais continua.

0: Cristiane Ralf aqui na programação, parece a Mais FM, o que tiver que vir, virá. Intervalinho, a gente já volta então. E vem muita coisa boa por aí.
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2: Bora, moçada, no Bailando a Mais, então, né? 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Faltam 10 para 6 agora. 10 para 6. Banda Cosmos Express e Aninha Soares.

aí, muito bem. Olha aí, a Argentina foi lá e empatou, hein? A arbitragem deu 9 minutos de prorrogação. É, meu, 9 minutos agora de prorrogação, já começou a contagem, né? Lá vai Messi com a bola, leva a Argentina dentro da grande área. Atenção, tira a Inglaterra. Avanço da Inglaterra agora tentando aí o contra-ataque. Jogando tá corrido, hein, meu? Tá nervoso. Recupera a Argentina. Olha só, meu, que legal, viu? É a programação aí, né, da Copa do Mundo. Então empate, hein? Faltam 8 minutos para terminar a partida. Até porque o juiz deu 9 minutos de prorrogação. Bola na trave agora. A Argentina deu um chutaço. Bola na trave, meu. Lá vai Messi com a bola. Cruzou na área. Gol. Gol da Argentina. Mais um golaço da Argentina. 2-0. 2-0 para a Argentina, hein? Final. Final, falta aí o quê? 7 minutos para terminar o jogo.

0: Paraná. Eu começo. Eu vou me arriscar a começar.
1: Não sei, demais.

pois é, e a Argentina tá na final. Derrotou a Inglaterra por 2-1. O Messi não marcou, mas os dois gols saíram aí de assistências dele, né? O camisa 10 da Argentina, viu? Que jogão de bola. Eita, grande Messi, né? Que maravilha ver o Messi jogando, hein, meu? Duas assistências certeiras, né?

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2: Boa tarde, queridos filhos e filhas. Que a paz do Senhor esteja com você.

Nossa Senhora do Carmo, venho nesta tarde consagrar-me inteiramente a vós. Tudo que sou, tudo que tenho, entrego em vossas mãos. Nossa Senhora do Carmo, suplico-vos que fortaleçais com vosso poder a minha fraqueza. Nossa Senhora, nesta tarde, iluminai a escuridão da minha mente com a vossa sabedoria. Nossa Senhora, que o Santo Escapulário traga-me a vossa especial proteção nas lutas do dia a dia, para que eu possa ser fiel ao vosso Divino Filho. Mãe, que o teu Santo Escapulário afaste-me de tudo que é pecaminoso. Revista-me, ó Mãe, com as virtudes de um verdadeiro discípulo. Nossa Senhora, Mãe do Santo Escapulário, ofereço esta oração para minha salvação e na intenção que agora apresento, diga os nomes. Pense em alguém e reze comigo. Nossa Senhora do Carmo, proteja-nos de todo o mal. Livra-nos de toda maldade. Ave Maria, cheia de graça, o Senhor é convosco. Bendita sois vós entre as mulheres, e bendito é o fruto do vosso ventre, Jesus. Santa Maria, Mãe de Deus, rogai por nós, pecadores, agora e na hora de nossa morte. Amém. Mãe, abençoai a minha família. Abençoai os que se recomendam às minhas orações. Abençoai e santificai a todos nós. Nossa Senhora do Carmo,

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3: Muito bem, então, né? Já de volta aqui na programação. Brescia Mais FM, Argentina faz a festa, meu amigo. É naquele mesmo estádio lá onde o Maradona fez o gol com a mão e depois, né, fez o gol do século. Segundo a FIFA. Lembra que ele driblou todo mundo e entrou quase que com bola e tudo, e fez inclusive um gol com a mão, houve um cruzamento na área, né? O goleiro veio, Maradona subiu, encostou a mão e pagou. E aí agora a Argentina então se classifica para a grande final da Copa do Mundo, bateu a Inglaterra hoje por 2-1. O Messi, ele não fez o gol, mas praticamente, não, metade do gol ou mais foi dele, dos gols, né? É, cruzamentos perfeitos aí. Então, para sair os 2-1, né? E a Argentina ir aí pra semifinal. Grande Messi, viu? Grande Messi. Sendo muito abraçado, enfim. Aquela coisa toda lá, né? E o Messi, claro, fazendo muita festa também. Inglaterra e Argentina. Argentina, então, vai pra final da Copa do Mundo. O jogo acontece é domingão. A Argentina está na final. Quem empatou foi aí o Fernandes, né? E o Lautaro Martinez, que virou aí nos acréscimos. Levando então aí, né? A Argentina para a decisão da Copa do Mundo. Que jogo de bola, meu amigo. Inglaterra saiu vencendo, tava com tudo na mão. E aí no fim, né? A Argentina vai lá, o Messi com cruzamentos perfeitos. Bola assim. Olha, rapaz, né? Ah, que maravilha. Muito bem, então. Seguindo aqui na programação, Brescia Mais FM, o Bailão da Mais. 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Werner e Companhia, participação Rainha Musical.

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3: 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Tempo firme, né? Ao menos por enquanto, o tempo fica firme, hein? Segundo as informações da meteorologia. A partir de amanhã, sim, deve mudar aí, né? Amanhã, pela manhã, vamos ter uma temperatura mínima de 12 graus aproximadamente, a máxima de 27. Amanhã no final do dia, a meteorologia prevê chuva, tá? Para a noite de hoje, ainda não. Agora estamos aí com uma temperatura de 14 graus. E para quinta-feira, então, né? O tempo fica firme, o sol predomina. E no final do dia, vamos ter aí pancadas de chuva de forma isolada. Serão 3 milímetros, tá? Sexta-feira, 4 milímetros de chuva, vai esquentar bastante também, o dia vai começar com tempo firme em parte do vale. Já no sábado, chove 22 milímetros na região, temperatura vai ser alta também, 20 e 30, 20 a mínima e 30 graus a máxima sábado. No domingo, do mínima de 17 a máxima de 24, domingo chove 28 milímetros. Aí na próxima segunda também, 28 milímetros. E na terça que vem, 15 milímetros de chuva aqui no vale. Tá falando muito aí, muita chuva aí, né? 300 milímetros. Mas é para todo o estado do Rio Grande do Sul, né? Então, aqui no vale, ao menos por enquanto, ao menos até terça-feira, é esse o volume de chuva aí, tá? Se nós somarmos tudo, amanhã 3, depois sexta 4, são 7. No sábado 22, são 29. Depois mais 28, são 56. Mais 28 para segunda-feira, são 76 com mais 8, 84. E na terça-feira, então, aí mais 15, dá 84, 99, né? 99 milímetros, ao menos até terça-feira, aqui na região do Vale do Taquari. Vamos nessa, moçada!
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1: 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Vamos seguindo em frente então, Bruno Marrone, Chitãozinho Chororó.

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1: Tarifa de 25% dos Estados Unidos sobre produtos brasileiros deve ser anunciada hoje, diz ministro. E ainda duas pessoas ficam feridas em colisão entre carro e caminhão em Venâncio Aires. E calor ganha força e temporais voltam ao Vale do Taquari. Pois é, né? E a Argentina não desistiu. Virou sobre a Inglaterra e agora vai decidir a Copa com a Espanha. A atual campeã argentina saiu atrás, mas Enzo Fernandes e Lautaro Martinez, eles marcaram aí, né, os gols da vitória por 2-1. Será a terceira decisão em 4 edições seguidas do time liderado por Messi. E a tarifa de 25% dos Estados Unidos sobre os produtos brasileiros deve ser anunciada ainda hoje. E a informação é do ministro da Secretaria de Comunicação Social da presidência, né, Sidônio Palmeira. Diz que a tarifa de 25% sobre os produtos brasileiros será anunciada então pelos Estados Unidos. Sidônio disse ainda que é provável que o novo tarifaço venha com uma lista ampliada de exceções. Duas pessoas ficaram feridas em uma colisão envolvendo um carro e um caminhão na RSC 453 em Venâncio Aires, na tarde desta quarta-feira. O caso aconteceu por volta das 15h30, proximidades do Trevo, do bairro Coronel Brito, em Venâncio Aires. Fiat Siena seguia pela rodovia sentido Venâncio Aires Lajeado quando acabou colidindo contra a traseira de um caminhão. 4 pessoas ocupavam o automóvel no momento do sinistro, sendo que os 2 passageiros dos bancos da frente tiveram lesões. Eles foram encaminhados à UPA para atendimento médico e com ferimentos leves. E a temperatura sobe, né, nos próximos dias. O tempo segue firme e nas cidades do Vale do Taquari, até sexta-feira, predomínio de sol, manhãs frias e tardes mais agradáveis. No sábado, uma massa de ar quente começa a atuar sobre o Rio Grande do Sul, provocando elevação, né, das temperaturas em toda a região. Antes disso, amanhã, quinta e sexta, na parte da tarde, a temperatura já sobe bastante. Segundo a Metsu Meteorologia, o avanço de umidade sobre o sul do Brasil, combinado com a massa de ar quente, cria um ambiente favorável para chuva forte e tempestades, especialmente na metade norte do estado. 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
4: Simbora então, né? No Bailando a Mais tem a banda Indústria Musical.

0: Muito bem, então, né? Brecia Mais FM, agora 18 minutos, faltando para 7. Vamos seguir em frente, intervalo comercial. Daqui a pouco a gente volta. Tem a loteria. Hoje é quarta, hoje não tem, né? Mas vai ter música daqui a pouco, fica aí.
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1: É isso aí, moçada. Bailão da Mais pra você. 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André Magrão. Faltou agora 15 para 7.

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1: Alô, seu Nestor, tá ligado aqui na Brecha Mais FM. Seu Nestor Pezzini acompanhando aqui a nossa programação. Aquele abraço. É, Tião Carreiro e Pardinho.

É a Brecha Mais FM, muito melhor com você. Valeu demais sua companhia, hoje é quarta, né? Como eu falei há pouco, não tem números da Loteria da Sorte hoje. Serão divulgados mais tarde, porque é Loteria Federal. Valeu, gente, grande abraço e vem aí na sequência a Voz do Brasil. Continue ligado aqui na Brecha Mais FM.

0: como disse o senador Rogério, não mexer no piso do SUS e, ao mesmo tempo, considerar a importância do atendimento prévio, do atendimento hospitalar feito pelos bombeiros, não. A nossa emenda é a solução. E o único argumento que o senador Nelson Untrade me deu em todo o processo de negociação era o tempo. Não, não posso porque vai voltar para a Câmara. Não, não posso porque vai voltar para a Câmara. Senadores, senadoras, esse problema foi resolvido pelo senador Amin. Foi por isso que eu votei na proposta dele. Foi resolvido pela negociação que foi feita.
1: Brasília, 19 horas.
2: Está no ar a Voz do Brasil. As notícias do governo federal que movimentaram o país no dia de hoje.
3: Olá, boa noite.
1: Boa noite para você que nos acompanha em todo o país.
3: Quarta-feira, 15 de julho de 2026.
1: Vamos ao destaque do dia na Voz do Brasil.
3: Vacinação em gestantes.
1: Imunização de grávidas pelo SUS reduziu casos graves de bronquiolite em bebês menores de 6 meses.
3: Os dados são do Ministério da Saúde. Natália Koslick.
4: Até agora, mais de 1.200.000 doses da vacina contra a bronquiolite foram aplicadas no país.
1: Você vai ouvir também prova de vida.
3: Quem precisa fazer comprovação no INSS está recebendo aviso do governo federal.
1: Fique atento, a mensagem não solicita dados do cidadão. Márcia Fernandes.
5: Não são enviados links, nem são solicitados dados como CPF ou endereço.
3: E ainda, novas regras de publicidade para bets começam a valer sexta-feira.
1: Está proibida a veiculação de análises sobre eventos esportivos que induz a realização de apostas.
3: Também está vedada a divulgação para crianças e adolescentes. Nazi Brum.
6: Entre as principais regras da portaria publicada no último dia 10, está a divulgação de advertências ao apostador sobre os riscos de apostas online.
1: Hoje, na apresentação da Voz do Brasil, Mariana Jungmann e Luciano Seixas.
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1: A vacinação de gestantes no SUS contra bronquiolite reduziu pela metade os casos graves da doença em bebês.
3: Os dados foram publicados esta semana pelo Ministério da Saúde.
1: Essas e outras vacinas presentes no esquema vacinal das gestantes ajudam a evitar internações e óbitos de mães e de seus bebês.
4: A vacina contra o vírus sincial respiratório, principal causador da bronquiolite, protege o bebê ainda durante a gestação até os primeiros meses de vida. É esse o período em que o risco de complicações respiratórias é maior. A obstetra Michele Egídio explica como funciona o mecanismo de imunização nessa fase da vida.
7: Vai passar anticorpos para a criança, mas não necessariamente ela vai conseguir impedir que a criança não tenha doença, mas vai impedir as formas mais graves, as que exigem internação. Então a criança já vai ter algum tipo de imunidade ao vírus, então vai ter uma doença um pouco mais leve do que normalmente ela teria se a mãe não tivesse se vacinado.
4: Disponível na rede pública desde dezembro, a vacina contra bronquiolite é indicada a partir da 28ª semana de gestação. Assim que completou o tempo necessário, a técnica de enfermagem Fernanda Larissa da Silva compareceu a uma unidade básica de saúde para garantir sua proteção e de sua bebê.
8: Essencial, tanto para mim quanto para a criança. Não ter que ficar indo direto ao hospital e a saúde dela está íntegra, a minha também.
4: Até agora, mais de 1.200.000 doses da vacina contra bronquiolite foram aplicadas no país. De acordo com dados publicados essa semana pelo Ministério da Saúde, a vacinação de gestantes no SUS levou à redução de 52% dos casos graves da doença entre bebês com menos de 6 meses. O calendário vacinal de gestantes contém ainda outros imunizantes, como destacou a diretora substituta do Departamento do Programa Nacional de Imunizações, Ana Catarina de Melo Araújo.
9: Nós temos a vacina DPTA, que é a vacina que protege para coqueluche. Ela deve ser realizada a partir da 20ª semana de gestação. A vacina hepatite B, que é uma vacina que nós fazemos desde a infância, mas existem ainda algumas gestantes que não receberam. Então é importante receber a vacina contra a influenza, que ela é anual, e a vacina também da Covid-19. Então são doenças que, quando acometem as grávidas, elas têm um comprometimento importante, levando à internação e óbito.
4: Caso a gestante tenha perdido alguma das doses no tempo recomendado ou tenha quaisquer outras dúvidas, basta procurar a unidade de saúde mais próxima de casa com a caderneta em mãos para verificar sua situação junto aos profissionais de saúde. Reportagem Natália Koslick.
3: E neste mês, a saúde bucal também está em pauta.
1: É o Júlio Neon, que alerta para os cuidados diários e prevenção de doenças bucais.
3: O Sistema Único de Saúde oferece atendimento básico e especializado.
10: O Júlio Neon chama a atenção para a importância dos cuidados com a saúde bucal e da prevenção de doenças. Entre as principais recomendações estão escovar os dentes com creme dental fluoretado pelo menos 3 vezes ao dia, usar fio dental diariamente, reduzir o consumo de alimentos com alto teor de açúcar, evitar o uso de produtos derivados do tabaco e moderar o consumo de bebidas alcoólicas. Também é indicado procurar atendimento odontológico sempre que houver sinais, como dor persistente, feridas na boca que não cicatrizam, sangramento nas gengivas ou dificuldade para mastigar. Pessoas que utilizam próteses dentárias devem manter a higienização adequada e realizar acompanhamento periódico. Quem precisar de atendimento odontológico pelo SUS deve procurar a unidade básica de saúde mais próxima de casa. Quando necessário, o paciente será encaminhado para atendimento especializado, conforme a organização da rede de saúde do município. Graziela Mendonça, para a Voz do Brasil.
1: Você já ouviu falar em soroterapia? A técnica consiste na aplicação de vitaminas e outras substâncias diretamente na veia de pessoas saudáveis.
3: E é usada em casos de desidratação ou em casos em que a pessoa não consegue receber nutrientes pela alimentação.
1: Mas tem gente buscando o tratamento para aumentar a energia e até rejuvenescimento.
3: Cuidado com essas promessas milagrosas de detox ou imunidade instantânea que aparecem na internet.
1: Anvisa alerta, nenhuma evidência científica comprova esses benefícios.
11: A Agência Nacional de Vigilância Sanitária, Anvisa, alerta que a soroterapia não substitui tratamentos médicos nem oferece benefícios comprovados para aumentar a imunidade, rejuvenescer, promover desintoxicação ou melhorar o bem-estar de pessoas saudáveis. O procedimento só deve ser realizado em casos com indicação clínica e sob orientação de profissional habilitado. A soroterapia consiste na aplicação de vitaminas, nutrientes e outras substâncias diretamente na veia. Segundo a Anvisa, esse tipo de tratamento é indicado apenas em situações específicas, como pacientes desidratados, internados ou que não conseguem receber nutrientes pela alimentação. A agência também chama a atenção para os riscos do excesso de vitaminas, que pode provocar náuseas, vômitos, dores de cabeça e alterações no funcionamento do fígado e dos rins. A Anvisa esclarece que não existe cosmético injetável. Produtos aplicados por injeção devem ser aprovados como medicamentos ou dispositivos médicos. Claudimário Carvalho, para a Voz do Brasil.
3: A Previdência Social vai realizar atendimentos em todo o país nesse fim de semana.
1: O serviço será destinado à realização de perícias médicas e avaliações sociais, etapas obrigatórias para concessão de benefícios.
3: Ao todo, são 20.900 vagas em todo o país.
1: Para ser atendido, o cidadão

0: ou qualquer outro dado pessoal para a realização da prova de vida.
1: A prova de vida do INSS é um procedimento para confirmar que o beneficiário de aposentadoria, pensão ou outro benefício continua vivo. Com isso, são evitados pagamentos indevidos. Hoje em dia, a prova de vida é feita de forma automática, cruzando a base de dados. Mas se o beneficiário não for identificado nesse cruzamento, ele é avisado que deve fazer a prova de vida por meio de mensagem de WhatsApp. A autenticidade da informação é garantida por um selo azul de conta verificada. O banco que paga o benefício também envia notificação pelo aplicativo ou pelo extrato bancário. Mas é preciso ter atenção. A mensagem enviada apenas comunica da necessidade da realização da comprovação de vida. Não são enviados links, nem são solicitados dados como CPF ou endereço. Como ressalta a presidente do Instituto Nacional do Seguro Social, INSS, Ana Cristina Silveira.
2: O INSS não liga, não envia servidores à casa dos beneficiários e nunca solicita dados pessoais, senhas ou qualquer tipo de pagamento para realizar a prova de vida. O Instituto também não pede CPF, endereço, dados bancários, nem envia links para atualização cadastral.
1: Para fazer a prova de vida, basta comparecer à agência bancária, onde recebe o benefício, levando um documento oficial com foto. Não é preciso ir numa agência do INSS. Em caso de dúvida, procure os canais oficiais, no telefone 135 ou pelo site meu.inss.gov.br. Reportagem Márcia Fernandes.
3: Começou hoje o pagamento do sexto lote do abono salarial.
0: Saiba quem tem direito e como consultar o benefício.
4: Cerca de 4,3 milhões de trabalhadores podem receber, a partir desta quarta-feira, 15 de julho, o sexto lote do abono salarial referente ao ano base de 2024. O valor do benefício varia de R$ 136 a R$ 1.621, de acordo com o número de meses trabalhados com a carteira assinada em 2024. Tem direito ao abono quem está inscrito no PIS/PASEP há pelo menos 5 anos, recebeu remuneração média de até R$ 2.766 por mês em 2024, trabalhou com carteira assinada por no mínimo 30 dias no ano base e teve os dados corretamente informados pelo empregador no E-Social. Os trabalhadores podem consultar se têm direito ao benefício, o valor e a forma de pagamento através da Carteira de Trabalho Digital ou no portal gov.br. O valor ficará disponível para saque até 30 de dezembro de 2026. Por decisão judicial, trabalhadores dos municípios mineiros de Juiz de Fora, Ubá e Matias Barbosa também recebem o benefício nesta quarta-feira. Em caso de dúvidas, o atendimento pode ser feito pelo telefone 158 na Superintendências Regionais do Trabalho e Emprego ou pelos canais oficiais do Ministério do Trabalho e Emprego. Thaís de Araújo para a Voz do Brasil.
3: O setor de serviços atingiu 1,9% de janeiro a maio deste ano, frente a igual período do ano passado.
0: É o que mostram dados divulgados hoje pelo IBGE.
5: Esse indicador mostra o ritmo de atividades no dia a dia do país, como serviços de transporte, tecnologia, restaurantes e hotéis. Na comparação com maio do ano passado, o crescimento foi de 0,4%. No acumulado de janeiro a maio, na comparação com o mesmo período do ano passado, o resultado mostra um avanço de 1,9%. Nesse mesmo indicador, acumulado de janeiro a maio, o destaque positivo ficou com o setor de informação e comunicação, que subiu 6,2%. Já o acumulado nos últimos 12 meses ficou em 2,6%. E na comparação direta de maio com o mês anterior, o segmento de tecnologia não teve variações, mas outras atividades conseguiram crescer e ajudaram a assegurar o ritmo do setor, como detalha o gerente da pesquisa mensal de serviços, Rodrigo Lobo.
6: No campo positivo, os profissionais administrativos e complementares lideraram os ganhos, impulsionados pela parte de agenciamento de espaços de publicidade, serviços de engenharia e locação de automóveis. O segundo impacto positivo em termos setoriais ficou com os serviços prestados às famílias, que avançaram 0,1%.

0: 2%, impulsionado pela parte de restaurantes.
1: O volume de serviços no Brasil recuou 0,4% em maio, após ter registrado alta de 1,1% em abril. Reportagem Luciana Colares de Holanda.
2: A projeção de crescimento da economia brasileira para este ano se manteve em 2,3%, segundo o novo boletim macrofiscal apresentado hoje pelo Ministério da Fazenda.
3: Dentre os fatores externos que devem contribuir para a projeção estão a retomada dos conflitos entre Estados Unidos e Irã e a instabilidade dos preços do petróleo e a possibilidade de novas pressões sobre a inflação global.
2: A equipe econômica também revisou a expectativa para a inflação deste ano.
3: A estimativa passou de 4,35% para 5,1% em 2026, enquanto a projeção para 2027 foi ajustada de 3,5% para 3,6%.
2: De acordo com o boletim, a principal pressão continua vindo da alta dos alimentos e do setor de serviços.
3: A secretária de Política Econômica, Débora Freire, destaca como a instabilidade no mercado externo impacta a atividade econômica brasileira.
4: Basicamente, continuamos no cenário de desafio global da crise do petróleo, que tem gerado aí impactos generalizados sobre inflação e crescimento. Para o cenário de PIB, estamos mantendo a projeção de crescimento em 2,3%.
2: Estão abertos até amanhã editais da Conab para aquisição de alimentos destinados à população em situação de insegurança alimentar e nutricional.
3: São produtos como açúcar, arroz, café, carne bovina, feijão, fubá, óleo e farinha.
2: Ao todo, serão adquiridas mais de 800 toneladas de alimentos.
3: Esse volume será disposto em cestas, para então ser entregue à população, como explica Ana Rita da Costa Pinto, superintendente de abastecimento social da Companhia Nacional de Abastecimento.
5: Por meio desses editais, a Conab vai receber propostas de organizações da agricultura familiar que tenham interesse em fornecer esses alimentos. Com o recebimento dessas propostas, será possível montar mais de 37 mil cestas de alimentos nas unidades armazenadoras da Conab em Mato Grosso, Mato Grosso do Sul, Rio Grande do Sul, Santa Catarina e Paraná. E também vamos conseguir adquirir cestas já montadas, mais de 21 mil cestas já montadas.
2: As compras serão executadas pela plataforma Contrata Mais Brasil, com resultado previsto ainda para este mês.
3: A portaria que regulamenta a publicidade das casas de apostas online, as bets, entra em vigor no próximo dia 17.
2: Entre as mudanças está a proibição de utilizar estratégias ou análises sobre eventos esportivos para induzir a realização de apostas.
3: Também está vedada qualquer divulgação direcionada a crianças e adolescentes.
2: A fiscalização será feita pela Secretaria Nacional do Consumidor, do Ministério da Justiça e Segurança Pública.
6: A portaria conjunta dos Ministérios da Fazenda e Justiça e Segurança Pública é voltada para os agentes operadores de apostas de cota fixa, ou seja, as casas de aposta online, as chamadas bets. A norma estabelece que a publicidade das bets, autorizadas a funcionar no país, deve seguir os princípios do jogo responsável. Ficam proibidas a divulgação de prognósticos e a exibição de apostas premiadas que sugiram a obtenção de lucro fácil, bem como a apresentação da aposta como suposta fonte de renda, como esclarece o secretário nacional de Direitos Digitais, Vitor Oliveira Fernandes.
7: A partir de agora, fica claro que são proibidas veiculações publicitárias que induzam os consumidores a apostarem, que emitam palpites técnicos, como se o ato de aposta fosse uma ciência ou se houvesse algum tipo de estratégia por trás do ato de apostar. Além disso, também fica vedado qualquer tipo de publicidade direcionada ao público de crianças e adolescentes que não podem ter acesso a esses produtos, já que apostas de cota fixas no Brasil são proibidas, terminantemente proibidas para menores de idade.
6: Antes da publicação de qualquer anúncio, as plataformas de internet deverão verificar se a empresa de aposta é autorizada a funcionar no país. O secretário nacional do consumidor, Ricardo Morichita, afirma que a portaria traz segurança jurídica a todos.
8: É importante porque torna claro aquilo que é ilegal, como a gente pode combatê-la e também a publicidade abusiva e a prática abusiva. É uma forma tanto da gente comunicar melhor, mas ao mesmo tempo trazer mais segurança jurídica. jurídica.
6: Entre as principais regras da portaria publicada no último dia 10, está a divulgação de advertências ao apostador sobre os riscos de apostas online. As penalidades para as bets que descumprirem as regras incluem multa de até 20% do faturamento da operadora, suspensão das atividades por 180 dias e, em casos de reincidência, a cassação definitiva da licença para operar no Brasil. Reportagem Nazi Brum.
3: Restauração ecológica e produtiva da Bacia do Rio Doce em Minas Gerais.
2: Estão abertas até 31 de agosto as inscrições para a seleção de projetos de recuperação ambiental na região, após os danos causados pelo rompimento da barragem do Fundão.
3: Os investimentos são do Banco Nacional de Desenvolvimento Econômico e Social, o BNDES, em parceria com o Ministério do Meio Ambiente e Mudança do Clima.
9: O edital Restaura Rio Doce está recebendo propostas até o fim de agosto, conduzido pelo BNDES, o Banco Nacional de Desenvolvimento Econômico e Social, em parceria com o Ministério do Meio Ambiente e Mudança do Clima. O edital vai selecionar instituições para executar e coordenar projetos de restauração ecológica e produtiva em 12.500 hectares na região da Bacia do Rio Doce. O objetivo é reparar e compensar danos causados pelo rompimento da barragem de Fundão ocorrido em 2015, em Mariana, Minas Gerais. Serão destinados ao edital 618 milhões e 750 mil reais do Fundo Rio Doce. O gerente institucional do Fundo Rio Doce no BNDES, Guilherme Tinoco, detalha as ações que deverão ser desenvolvidas pelas instituições selecionadas de acordo com o edital.
10: Ele prevê a implementação de ações integradas de restauração ecológica e produtiva, associadas à recuperação de áreas degradadas, à conservação do solo e da água e ao fortalecimento da cadeia produtiva da restauração na Bacia do Rio Doce. A restauração ecológica deverá ser realizada através da recomposição da vegetação nativa. Já a restauração produtiva deve se dar por meio de sistemas sustentáveis que conciliem geração de renda e conservação ambiental.
9: As propostas para o edital Restaura Rio Doce devem ser apresentadas até o dia 31 de agosto. Mais informações estão disponíveis no site bnds.gov.br/restaura-rio-doce. Reportagem André de Barros Lima.
2: Jovens de 16 a 29 anos têm até o dia 20 de julho para se inscrever na plataforma Juventude Solidária.
3: A iniciativa oferece vagas de voluntariado em projetos sociais de diversas áreas e, em alguns casos, prevê apoio financeiro aos participantes.
11: Jovens com idades entre 16 e 29 anos interessados em atuar como voluntários em projetos sociais, fiquem atentos. As inscrições para a plataforma Juventude Solidária estão abertas até o dia 20 de julho. A iniciativa incentiva o trabalho voluntário em projetos que beneficiam comunidades de todo o país, especialmente em regiões mais vulneráveis. As vagas são em áreas como educação, cultura, esporte, saúde, assistência social, segurança alimentar e meio ambiente. Dependendo da vaga e do perfil do participante, pode haver apoio financeiro conforme as regras do edital. Quem fala sobre a ação é a Secretária Nacional de Juventude, Vitória Genuíno.
12: A gente selecionou 1.000 projetos por todo o país e você pode ter a oportunidade de se engajar numa ação social que está acontecendo no território. E os temas são diversos: saúde, comunicação, tecnologia, cultura, direito à cidade. Há a oportunidade de você se engajar numa ação e, se tiver o ID jovem, pode receber uma ajuda de custo de R$ 300 durante 6 meses, que é o período do edital. E também todo mundo recebe um certificado de participação que vai te ajudar aí no seu currículo, na sua vida profissional.
11: Para participar, basta acessar o portal Brasil Participativo, entrar na página da plataforma Juventude Solidária e preencher o formulário de inscrição. Jovens de 16 e 17 anos precisam de autorização do responsável legal. Reportagem Luciana Vasconcelos.
2: Atenção, estudantes que participaram do processo seletivo do programa Universidade para Todos, o ProUni.
3: Já está disponível a lista de pré-selecionados na primeira chamada para o segundo semestre de 2026.
2: Os estudantes aprovados devem apresentar documentação diretamente na faculdade escolhida.
3: Nesta chamada, o ProUni ofertou mais de 471 mil bolsas de estudos, cerca de 220 mil bolsas integrais e mais de 251 mil parciais.
2: O resultado pode ser consultado no portal de acesso único ao ensino superior.
3: O prazo para comprovar as informações da inscrição começa hoje e vai até o dia 24 desse mês.
2: E essas foram as notícias do Governo Federal.
3: Uma realização da Secretaria de Comunicação Social da Presidência da República.
2: Com produção da empresa Brasil de Comunicação.
3: Fique agora com o Minuto do TCU. Em seguida, as notícias do Poder Judiciário e do Congresso Nacional. Boa noite.
2: Boa noite para você e até amanhã.
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15: O Tribunal de Contas da União avaliou o Plano Nacional de Redução de Mortes e Lesões no Trânsito, coordenado pelo Ministério dos Transportes. A auditoria apontou que o programa tem metas importantes, como reduzir pela metade o número de mortes no trânsito até 2030. No entanto, o TCU identificou falhas no planejamento, na gestão de riscos... acompanhamento dos resultados e na qualidade dos dados utilizados. Segundo a fiscalização, o Brasil registrou mais

0: Mais de 380 mil mortes no trânsito entre 2011 e 2020.
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2: Presidente do STF recebe ministro da Fazenda para tratar de regulamentação das BETs.
3: STJ afasta uso capião familiar sobre parte de imóvel com área total superior a 250 metros quadrados.
2: TSS reúne com empresas de pesquisas eleitorais para discutir aprimoramentos para 2026.
3: Boa noite, eu sou o Arthur Filho.
2: E eu sou Walter Lima.
3: Nesta quarta-feira, o presidente do Supremo Tribunal Federal, ministro Edson Fachin, recebeu na sede da corte o ministro da Fazenda.
2: A reunião foi uma articulação institucional para combater a lavagem de dinheiro e o avanço de facções criminosas no mercado de apostas eletrônicas clandestinas. Pablo Lemos.
4: No encontro, o ministro da Fazenda, Dário Durigan, apresentou as ações do governo para a regulamentação do setor. O presidente do Supremo Tribunal Federal, ministro Edson Fachin, reforçou a preocupação do judiciário com o mercado de apostas eletrônicas clandestinas e ressaltou algumas decisões do STF sobre o tema.
5: Decisões importantes já foram proferidas na ambiência cautelar, inclusive de proteção de benefícios sociais e proteção de pessoas vulneráveis, especialmente no tocante a mecanismos de publicidade para proteger crianças e adolescentes, bem assim os consumidores e, obviamente, os apostadores.
4: O encontro entre o presidente da Suprema Corte e o ministro da Fazenda antecede o julgamento no segundo semestre de ações que questionam especificamente a validade da lei das BETs.
3: Para o Superior Tribunal de Justiça, o uso capião familiar não pode ser reconhecida quando o imóvel urbano possui área total superior a 250 metros quadrados, mesmo que o pedido seja apenas sobre parte do bem.
2: A usucapião é a aquisição da propriedade de um bem móvel ou imóvel em razão do uso por determinado prazo, sem oposição do dono e de outras condições legais. Fátima Uchoa.
6: Em divórcio litigioso com partilha de bens, uma mulher alegou exercer posse exclusiva sobre 250 metros quadrados do imóvel que habitava, embora a área total fosse maior. O Tribunal de Justiça de Minas Gerais negou o pedido. A quarta turma do STJ manteve a negativa, considerando que o limite... previsto no Código Civil de, no máximo, 250 metros.

0: metros quadrados. É requisito objetivo ao uso capião e deve considerar a metragem total do imóvel. O relator foi o ministro Antônio Carlos Ferreira.
1: O presidente do Tribunal Superior Eleitoral...
2: Segurança jurídica e a confiança pública necessitarão enviar propostas de melhorias referentes às pesquisas eleitorais ao Tribunal Superior Eleitoral até a próxima sexta-feira, dia 17 de julho.
1: Tribunal Superior do Trabalho mantém indenização a trabalhador que teve dados de ação divulgados na intranet da empresa.
3: A exposição foi considerada discriminatória. Marla Lacerda.
4: O trabalhador teve o nome, o número do processo e o valor da ação trabalhista divulgados na rede interna da empresa onde ele ainda trabalhava. Para a terceira turma do TST, a divulgação extrapolou a finalidade administrativa, violou a privacidade do empregado e o expôs a constrangimentos e retaliações no ambiente de trabalho. Diante disso, o colegiado manteve a condenação ao pagamento de R$5.000 por danos morais.
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1: A você, uma boa noite.
3: E até amanhã.
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7: Eu sou Paula Groba.
8: E eu sou Humberto Pinheiro.
7: E estes são os destaques de hoje do Jornal do Senado, que começa agora.
8: Senado endurece penas para crimes contra profissionais da saúde e da educação.
7: Aprovado o uso de emendas para atendimento pré-hospitalar dos bombeiros.
8: Avança projeto que aumenta a pena para o chamado estelionato amoroso.
7: Boa noite.
8: Boa noite.
7: Quem agredir ou ameaçar professores e profissionais da saúde no exercício da função poderá receber penas mais severas.
8: O Senado aprovou um projeto que endurece a legislação para crimes como lesão corporal, desacato, ameaça e homicídio. Repórter Pedro Pincer.
9: O plenário aprovou o projeto da Câmara dos Deputados que aumenta as penas do crime de homicídio praticados contra profissionais da saúde e da educação no exercício de suas funções. O texto também classifica como hediondo o homicídio e a lesão corporal de natureza grave ou seguida de morte praticados contra profissionais da saúde. O projeto ainda amplia as penas para crimes como lesão corporal, ameaça, incitação ao crime, desacato e outros delitos, quando praticados contra profissionais dessas áreas. O relator, senador Dr. Irã do Progressistas de Roraima, defendeu o aumento das penas como forma de proteção à integridade dos trabalhadores.
10: Eles terminam recebendo toda essa carga, às vezes, de incompreensão, às vezes de... agonia das pessoas quando procuram atendimento no Sistema Único de Saúde, muitas vezes, por sobrecarga de trabalho, essas pessoas são submetidas a esse tipo de constrangimento.
9: Como foi alterado no Senado, o texto voltará à Câmara dos Deputados para a nova análise.
7: Avançou no Senado o projeto que endurece a punição para adultos que utilizam crianças e adolescentes na prática de crimes.
8: A proposta inclui no Código Penal uma nova circunstância agravante para aumentar a pena de quem explora menores na ação criminosa. Repórter Bruno Lourenço.
11: O projeto altera o artigo 62 do Código Penal para estabelecer que a pena de um crime será agravada sempre que o agente cometer a infração com a participação de um menor de 18 anos. A medida, explicou o relator, senador Wilder Moraes, do PL de Goiás, visa combater uma prática recorrente de organizações criminosas e delinquentes adultos que aproveitam a inimputabilidade penal e recrutam adolescentes para execução de roubos ou transporte de drogas e armas.
12: Ao estabelecer uma penalidade mais severa para aqueles que se valem de menores em suas ações criminosas, o Estado envia uma mensagem clara: explorar a vulnerabilidade a vulnerabilidade jurídica e social de adolescente não serão tolerados. Esses agravantes funcionariam não apenas como punição, mas também como medida preventiva, desincentivar adultos e envolverem jovens em atividades ilícitas.
11: A proposta seguiu para a Comissão de Constituição e Justiça.
7: Senadores da Comissão de Direitos Humanos aprovaram também o aumento da pena para quem comete estelionato contra mulheres em relacionamento afetivo.
8: A proposta ainda inclui golpes amorosos pela internet. Repórter Patrícia Oliveira.
13: A pena do crime de estelionato, que é de 1 a 5 anos de reclusão e multa, poderá ser aumentada de um terço até o dobro, quando o golpe for praticado contra mulher em contexto

0: de violência doméstica e familiar ou de relação íntima de afeto. A proposta da senadora Damaris Alves, do Republicanos do Distrito Federal, aprovada na Comissão de Direitos Humanos, busca combater o chamado estelionato amoroso, quando o
1: golpeamento podem passar a ser obrigados a informar sobre doenças sexualmente transmissíveis.
2: É o que determina um projeto aprovado hoje pela Comissão de Ciência e Tecnologia. A reportagem é de Márcio Maturana.
3: Informações sobre doenças sexualmente transmissíveis deverão ser claras, objetivas e didáticas em todos os aplicativos e plataformas de relacionamento, segundo o projeto aprovado pela Comissão de Ciência e Tecnologia, que segue para a votação final na Comissão de Assuntos Sociais. Será uma conscientização sobre sintomas, riscos à saúde, formas de transmissão, medidas de prevenção e possibilidades de tratamento, como informou o senador Esperidião Amin, do PP de Santa Catarina.
4: A plataforma digital, a internet, passou a ser um instrumento de intermediação, de, digamos, de troca de mensagens afetivas, e daí há um passo seguinte de um relacionamento mais íntimo. Portanto, essa medida preventiva vem socorrer a sociedade num momento em que este meio de intermediação passa a ser mais popular.
3: Amin leu o relatório do senador Everton, do PDT do Maranhão, que incluiu 4 emendas ao projeto apresentado pelo senador Fabiano Contarato, do PT do Espírito Santo. Uma das emendas busca evitar um excesso de notificações que possam reduzir a efetividade da medida. Outra impede que os avisos possam ser bloqueados nas configurações das plataformas. A terceira emenda substitui a expressão sites e aplicativos de relacionamento pela denominação aplicações de internet destinadas à intermediação de relacionamentos ou de encontros. E a quarta emenda obriga as plataformas a divulgarem relatórios periódicos sobre alcance, engajamento e efetividade dos avisos, sempre preservando os dados pessoais dos usuários.
1: O Senado aprovou um projeto que prorroga a autorização para que recursos do FGTS sejam aplicados em linhas de crédito específicas.
2: A medida poderá ser aplicada a entidades hospitalares, filantrópicas e a instituições sem fins lucrativos atuantes no âmbito do SUS. Repórter Douglas Castilho.
5: Implementada em 2019, essa política viabilizou até o ano de 2022 um total de R$3 bilhões a cerca de 140 hospitais filantrópicos. Os recursos são usados para que essas instituições substituam suas dívidas mais caras e imediatas por crédito a ser pago no longo prazo com juros menores. Médico, relator da proposta, senador Nelsinho Trade, do PSD de Mato Grosso do Sul, defendeu a medida lembrando sua atuação na Santa Casa de seu estado.
6: Lá no meu estado, a Santa Casa é a quarta maior do Brasil. Eu trabalhei 17 anos lá e eu posso ver dia após dia a dificuldade daquele hospital e manter o bom atendimento.
5: O projeto também alcança as instituições sem fins lucrativos que atuem no atendimento de pessoas com deficiência. Pelo texto que segue para a sanção presidencial, fica suspensa a cobrança de eventual tributo de instituição filantrópica suspeita de não cumprir os requisitos de imunidade até decisão final de processo administrativo instaurado para esse fim, independentemente da data de ocorrência do fato gerador.
1: E o atendimento pré-hospitalar feito pelos corpos de bombeiros militares poderá receber mais recursos. O Senado aprovou um projeto que autoriza o uso de emendas parlamentares para financiar esse tipo de serviço nas ações públicas de saúde.
2: Com a mudança, estados e municípios poderão destinar verbas para a compra de ambulâncias, equipamentos, materiais e para a estruturação do atendimento prestado pelos bombeiros em situações de urgência e emergência. A legislação exige que pelo menos metade das emendas individuais sejam para a saúde. Pelo texto, apenas despesas que cumprirem requisitos a serem definidos pelo Ministério da Saúde poderão receber recursos de emendas. A indicação de emendas direcionadas ao Corpo de Bombeiros será facultada ao parlamentar. O texto base aprovado teve 65 votos a favor e 2 contrários. Música. Com a edição de Paulo Groba e trabalhos técnicos de Eliseu Caires, o Jornal do Senado fica por aqui. Acompanhe agora as notícias da Câmara dos Deputados. Boa noite.
1: Boa noite e até amanhã.
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8: Câmara limita a possibilidade de recurso no Superior Tribunal de Justiça.
9: Audiência pública reafirma a defesa do limite de 20 anos para patentes.
8: Deputados divergem sobre votação do projeto que combate a misoginia.
9: Boa noite. Sargento Gonçalves, do PL do Rio Grande do Norte, critica o projeto sobre misoginia. O congressista acredita que o texto pode abrir margem para criminalizar manifestações públicas de fé e interpretações de textos religiosos.
8: Sargento Gonçalves argumenta que o país deveria concentrar esforços no combate ao crime organizado e aos crimes contra as mulheres. Para ele, o projeto não contribui para a proteção feminina e pode restringir o direito de cidadãos expressarem suas convicções religiosas.
9: Nicolas Ferreira, do PL de Minas Gerais, diverge do projeto que tipifica crimes relacionados à misoginia. O deputado acredita que a proposta pode restringir a liberdade de expressão ao criminalizar críticas e manifestações de opinião.
8: Nicolas Ferreira também associa o projeto a uma tentativa de censura. Na avaliação do deputado, o Congresso deveria priorizar medidas de combate a crimes como estupro, pedofilia e violência praticada por organizações criminosas.
9: Júlia Zanatta, do PL de Santa Catarina, declara que vai votar contra o projeto que tipifica o crime de misoginia. Segundo a deputada, a proposta pode restringir a liberdade de expressão e ser utilizada para limitar críticas a agentes públicos.
8: Júlia Zanatta também reprova o governo federal por, segundo ela, substituir o termo mulher em documentos oficiais por pessoa que gesta. Para ela, a prioridade das políticas públicas voltadas às mulheres deve ser o combate à violência e o fortalecimento da segurança pública.
9: Jandira Fegali, do PCdoB do Rio de Janeiro, avalia que a tipificação do crime de misoginia busca combater o discurso de ódio e a incitação à violência contra as mulheres. Segundo a deputada, a medida contribui para o enfrentamento do feminicídio.
8: Na opinião de Jandira Fegali, o projeto contra a misoginia não fere as liberdades de expressão, de fé ou de culto, asseguradas pela Constituição. Para ela, incitar a violência contra as mulheres é um crime grave que precisa ser combatido em todos os ambientes, inclusive nas redes sociais.
9: Alencar Santana, do PT de São Paulo, repudia a fala de colegas da oposição que, segundo ele, desmerecem a pauta de proteção feminina. O deputado alerta que o Brasil vem observando índices elevados de feminicídio.
8: De acordo com Alencar Santana, discursos de parlamentares que menosprezam as mulheres legitimam novas formas de agressão. Para o parlamentar, agressores e feminicidas devem ser punidos com rigor.
9: Benedita da Silva, do PT do Rio de Janeiro, refuta argumentos religiosos usados contra a proposta que criminaliza a misoginia. Segundo a deputada, o projeto é uma resposta ao aumento da violência contra as mulheres.
8: Benedita da Silva lamenta a falta de um diálogo produtivo com a oposição sobre a pauta feminina. Para parlamentar, criminalizar a misoginia é uma medida essencial para poupar vidas e defender a dignidade das famílias brasileiras.
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7: Justiça.
9: A Câmara dos Deputados aprovou um filtro para recursos possíveis ao Superior Tribunal de Justiça. A repórter Daniele Lessa explica como deve funcionar.
11: A Câmara dos Deputados aprovou o projeto que regulamenta uma nova regra para análise de recursos especiais enviados ao Superior Tribunal de Justiça, o STJ. O projeto foi apresentado pelo senador Davi Alcolumbre, do União do Amapá, e altera o Código de Processo Civil. O recurso especial é usado quando uma das partes de um processo pede ao STJ que examine se uma decisão judicial aplicou corretamente uma lei federal. Pelo texto aprovado, quem apresentar esse tipo de recurso terá que demonstrar que a questão discutida é relevante do ponto de vista econômico, político, social ou jurídico e que o caso ultrapassa o interesse apenas das partes envolvidas no processo. Na prática, o objetivo é permitir que o STJ concentre seus julgamentos em temas mais importantes para a interpretação das leis federais e não apenas em casos individuais sem maior impacto. Relator da proposta em plenário, o deputado Ranieri Paulino, do Republicanos da Paraíba, defendeu que o novo filtro ajuda a racionalizar a análise de recursos e melhora a eficiência da justiça.
12: Justiça tardia não é justiça. Só esse ano o STJ recebeu mais de 260 mil processos. Será que isso facilita a avaliação e as decisões do STJ ou cria ainda mais dilatação de prazo para as partes que querem uma solução jurídica?
11: Segundo o relator, o acesso à justiça não ficará comprometido, pois para que o STJ deixe de analisar um recurso por falta de relevância, será necessária a manifestação de 2/3 dos integrantes do órgão responsável pelo julgamento. Quando a relevância for reconhecida, o relator poderá suspender em todo o país o andamento de processos individuais ou coletivos que tratem da mesma questão. Essa suspensão poderá durar 6 meses, com

0: prorrogação por mais 6 meses, se houver necessidade de audiência pública ou participação de terceiros no processo.
1: Deputado... É também que a atitude consolidou Flávio Bolsonaro como porta-voz do pai, evidenciando uma disputa pela liderança do campo conservador. O Tony de Paula defende que a direita busque uma alternativa política para as próximas eleições.
2: Saúde.
3: Participantes de audiência na Câmara dos Deputados defenderam a manutenção do limite de 20 anos para patentes para garantir acesso à saúde. A repórter Noelle Nobre acompanhou o debate.
4: A Comissão de Defesa do Consumidor da Câmara dos Deputados realizou uma audiência pública para discutir a manutenção do prazo de 20 anos para a vigência de patentes no Brasil. O debate reuniu representantes do governo e da indústria nacional que defenderam que o limite atual, contado a partir da data do pedido, é necessário para a sustentabilidade do SUS, o Sistema Único de Saúde, e para a competitividade de medicamentos genéricos e biosimilares. O presidente da Comissão de Defesa do Consumidor, deputado Clodoaldo Magalhães, do PV de Pernambuco, lembrou que existem projetos de lei no Congresso que buscam restabelecer mecanismos de extensão de prazos que haviam sido extintos pelo Supremo Tribunal Federal em 2021. O parlamentar reforçou que a inovação deve estar associada ao acesso à saúde pela população.
5: Toda essa inovação para que vai servir se não a vida humana? Então, os custos dos sistemas de saúde não vão enfrentar esses custos de patentes a este tamanho.
4: Clodoaldo Magalhães disse agora aguardar a sanção do projeto de lei que garante a autonomia do Brasil na... produção de medicamentos, vacinas, equipamentos e insumos médicos. Proposta já aprovada pela Câmara e pelo Senado, cria a Estratégia Nacional de Saúde.
3: Antes de cidadãos a participarem da reunião anual de número 78 da Sociedade Brasileira para o Progresso da Ciência. Ele informa que o evento da SBPC vai acontecer em Niterói e deve reunir instituições de pesquisa de todo o país.
2: Transportes.
1: Comissão aprova autorização para pessoa com deficiência visual usar óculos biópticos para obter carteira de motorista. A repórter Paula Bittar nos conta como funcionam esses aparelhos.
6: A Comissão de Constituição e Justiça da Câmara aprovou uma proposta que autoriza pessoas com deficiência visual a utilizarem tecnologias assistivas, como óculos biópticos com lentes telescópicas, no processo de obtenção da Carteira Nacional de Habilitação, a CNH. Os sistemas biópticos combinam os óculos normais com um pequeno sistema telescópico. Enquanto a lente dos óculos fornece à pessoa a visão geral do ambiente, o telescópio a auxilia na rápida localização de detalhes. O dispositivo pode ser fabricado para um ou para ambos os olhos. O texto estabelece que o Conselho Nacional de Trânsito, CONTRAN, deverá regulamentar o uso desses equipamentos no processo de habilitação de candidatos. O relator na CCJ, deputado Alfredo Gaspar, do PL de Alagoas, ressaltou que o projeto se harmoniza com o Sistema Constitucional de Proteção e Promoção dos Direitos das Pessoas com Deficiência. Ele também disse que a proposta está de acordo com a Convenção Internacional sobre os Direitos das Pessoas com Deficiência e seu protocolo facultativo, que integram o ordenamento brasileiro com hierarquia equivalente à de emenda constitucional.
7: Isso é uma harmonização de convenção com a Constituição e o Estatuto da Pessoa com Deficiência, dando garantias e direitos para que elas possam acessar meios de transporte e terem direito a conduzir esses meios de transporte mediante o uso desse óculos biópticos, que nada mais é do que uma lente especial que tem uma profundidade maior, é tipo um binóculo olhando para determinado aspecto do óculos, para que possa ter uma acuidade maior visual.
6: O O projeto, que autoriza pessoas com deficiência visual a utilizarem tecnologias como óculos biópticos com lentes telescópicas no processo de obtenção da carteira de motorista, já pode seguir para a análise do Senado, a menos que haja recurso para votação antes pelo plenário da Câmara. Da Rádio Câmara, de Brasília, Paula Bittar.
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2: Trabalho.
3: O governo defende projeto que prorroga a vigência de acordos e convenções coletivas de trabalho até nova negociação. Entenda na reportagem de Silvia Munhato.
9: Em audiência na Comissão de Trabalho da Câmara dos Deputados, o governo defendeu o projeto que prorroga a vigência de acordos e convenções coletivas de trabalho até que haja nova negociação. É a chamada ultratividade. Esses acordos e convenções têm hoje vigência máxima de 2 anos. Antes da reforma trabalhista de 2017, a validade permanecia após o fim do prazo estabelecido, até que um novo acordo fosse firmado. Diante das manifestações dos sindicalistas presentes, a deputada Érica Cocai, do PT do Distrito Federal, autora da proposta, disse que vai solicitar ao presidente da comissão, deputado Marcos Tavares, do PDT do Rio de Janeiro, a definição imediata de um relator para o projeto.
10: Quando você tem conquistas, muitas vezes, ano após ano, conquistas de décadas, que estão incorporadas já no cotidiano do trabalhador e da trabalhadora, e essas conquistas passam a não vigir mais quando chega o processo de database, você estabelece um processo de pressão imensa.
9: Em 2022, o Supremo Tribunal Federal considerou inconstitucionais as decisões da Justiça Trabalhista a favor da ultratividade. O projeto que permite a validade de acordos e convenções coletivas após o seu prazo de vigência até que uma nova negociação seja feita, precisa ser aprovado na Comissão de Trabalho e na Comissão de Constituição e Justiça para ser enviado para o Senado. Da Rádio Câmara de Brasília, Silvia Minhato.
2: Meio Ambiente.
1: Deputados aprovaram urgência para um projeto que reduz a área de proteção do Pantanal de Mato Grosso. O repórter Antônio Vital explica a questão.
11: A Câmara dos Deputados aprovou o regime de urgência para projeto que susta a ampliação da Estação Ecológica de Taiamã, em Mato Grosso, localizada nos municípios de Cáceres e Poconé, no Pantanal. Decreto do governo, publicado em março, ampliou a área da reserva de 11 mil para 68 mil hectares, com base na importância ambiental da área e com o argumento de que não há conflitos de terra na região, que tem quase 70% de vegetação natural preservada. De acordo com o Instituto Chico Mendes de Conservação e Biodiversidade, o ICMBio, a estação ecológica possui um berçário de peixes vital para o Pantanal, é um corredor ecológico para espécies ameaçadas e está localizada em área alagável, sem atividade econômica consolidada. O projeto que susta o decreto de ampliação da área foi apresentado pela deputada Coronel Fernanda, do PL de Mato Grosso. Ela alegou que o aumento da área protegida ocorreu sem que os produtores rurais e a população local fossem ouvidos.
12: Essa reserva, ela já existia, ela é cuidada, ela é preservada pela população de Cáceres. E o governo federal, fazendo a sua mídia social, como sempre, dentro da sua ideologia, aumentou essa reserva, um tamanho inadmissível, sem trazer nada para ofertar à população, sem dar condições para aquela população continue preservando, sem dar condições para aqueles produtores que estão lá continuem fazendo o que eles sabem fazer bem, trazendo recurso e riqueza para o estado de Mato Grosso e para o Brasil.
11: Estações ecológicas têm uso restrito, não podem ser exploradas economicamente e são destinadas apenas a pesquisas e conservação. Nessas áreas estão proibidas atividades agropecuárias ou de turismo comercial. O regime de urgência permite que a proposta seja analisada diretamente no plenário da Câmara, sem passar pela análise das comissões permanentes da Casa. O deputado Tadeu Venere, do PT do Paraná, criticou o regime de urgência e justificou a necessidade de proteção do Pantanal, um dos biomas mais ameaçados do país.
13: O Pantanal é uma das áreas, se não a maior, uma das áreas, maiores áreas úmidas do mundo. Nós estamos vivendo uma crise climática sem precedentes. Eu acredito que todos, mesmo aqueles que acham que a Terra é plana, sabem que a crise climática é algo que está acontecendo de fato. E nós ampliarmos áreas como essa, e houve o debate, e depois disso votarmos aqui um projeto que dispensa, inclusive, que nós possamos ouvir as comissões dessa casa, nos parece extremamente perigoso, precipitado e inócuo, até porque nós sabemos que haverá depois contestações.
11: Ainda não há data para votação no plenário da Câmara do projeto que susta a ampliação da estação ecológica de Itaiamã, no Pantanal de Mato Grosso. Da Rádio Câmara, de Brasília, Antônio Vital.
2: Desenvolvimento Regional.
3: Paulo Guedes, do PT de Minas Gerais, é favorável à criação da região integrada de desenvolvimento do litoral norte de Pernambuco e Paraíba.

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1: 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Fala aí, Alessandro Turra.
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